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2: É com essa música do Amado Batista. Vai lá pro nosso querido amigo Daniel Vassoureiro. Tá lá ouvindo a programação 94 FM. Tá chegando aí Amado Batista, Monotonia.
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1: Aí chegando Gerard Liane, atendendo o pedido do Dr. Valdir Ramos, ouvindo a programação 94. Todo o pessoal lá do Parque das Nações.

Quero mandar um abraço ao nosso querido amigo João Buri, tá lá ouvindo a programação 94. Também um abraço lá pro Cláudio, lá o nosso querido amigo Cláudio Cooper Ciclo, tá lá ouvindo a gente, né, Cláudio?

Também um abraço lá pro Paulo Jung, está lá ouvindo a programação, né, Paulo? Também que está ouvindo a gente, a Raquel Marques, ouvindo a programação 94, ouvindo o programa Anos Dourados. Um abraço a todos os taxistas aqui da cidade de Itararé e toda a região, ouvindo a programação 94. 21 horas e 21 minutos. Aí chegando Sharif Din, Do You Love Me? Essa música é linda, hein?

para vocês, 21 horas e 40 minutos. You are my destiny. Quero mandar um abraço a todo o pessoal lá do bairro do Cerrado, ligado na programação 94 FM do programa Anos Dourados. Enquanto Lázaro Santos está aí de férias, né? Mas domingo que vem, se Deus quiser, estará junto com vocês. 21 horas e 41 minutos. Tá aí chegando o Fernando Mendes. Ontem, hoje e amanhã. Eu quero mandar um abraço antes dessa música lá para Márcia Marciano, ouvindo a programação 94.

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2: Aí chegando Aguinaldo Timóteo, meu grito. Antes quero mandar um abraço aí pro Marco lá da Mercearia Nunes. Boa noite, Paulinho, estamos na escuta. Marcos Nunes e família ouvindo a programação. Um abraço, Marco. Chegando aí, Aguinaldo Timóteo, meu grito.

Aí pra você na sua 94 FM, 21 horas e 58 minutos. And to make the dark. Paulinho Santos vai encerrando a programação de hoje e amanhã, se Deus quiser, estaremos junto com vocês. And you alone. Tenham todos um bom começo de semana, fica com Deus e fica com minha última de hoje, aqui na sua 94 FM. Antes, quero mandar um abraço lá para Márcia Marciano, vindo à programação 94. Gente amiga, o meu boa noite e até amanhã, se Deus quiser. Tchau, tchau. Tá aí chegando minha última de hoje, Amado Batista, Carta Sobre a Mesa. 21 horas e 59 minutos.

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1: 23 horas e 11 minutos.
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5: Vinte e três horas e 49 minutos.
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3: E olha só a dúvida da Malu. Ela diz o seguinte: doutor, morro de vergonha de ir ao médico. Tenho 21 anos e nunca tive desejo por ninguém. Nem beijando, nas preliminares, nem nada. Não é por causa de remédios, porque eu não tomo. E também não é depressão, nem nenhum outro problema de saúde. Não sei mais o que fazer. Já namorei por 6 anos, mas nunca senti nenhum desejo. Mas Ju, então, a tua dúvida é boa. Quando a gente fala em falta de desejo, a gente tem várias explicações. Então, às vezes existe uma alteração hormonal, às vezes existe alguma questão psicológica, né? Mesmo você não estando deprimida, existe alguma questão psicológica que pode estar te bloqueando. Além disso, existem pessoas que durante a sua vida, ou boa parte da sua vida, não tem desejo sexual nenhum. São as pessoas que a gente chama de assexuados. Então, pra gente entender o que está acontecendo com você, eu acho que vai ser importante você procurar algum tipo de ajuda. Duas sugestões: uma ginecologista para ver a parte física, a parte médica, e talvez uma psicóloga para discutir com você algumas questões emocionais ou psicológicas que podem estar te atrapalhando. Agora, se essa falta de desejo não te incomoda, se você tá bem com isso, também é uma questão importante para você discutir com esse profissional, tá bom? Dúvidas? @ Jairo Bauer Oficial.
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3: Muito bem, senhoras e senhores, estamos chegando com mais uma edição, mais uma semana do nosso The Music of Time. Edição especial de segunda-feira, estamos chegando aqui com as canções que marcaram época, aquelas canções que você volta no tempo, recorda as grandes emoções da sua vida. A partir de agora, tem The Music of Time. Aumenta o som, sejam bem-vindos e bem-vindas.
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1: Eita, coisa boa, de volta com o nosso The Music of Time. Então aumenta aí o volume, estamos chegando de volta com os grandes clássicos pra você.
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0: Você está na melhor sintonia com o nosso The Music Coffee Time. 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
7: Eita, coisa boa, de volta com o nosso The Music Coffee Time. Então aumenta aí o volume, estamos chegando de volta com os grandes clássicos pra você.
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0: sintonia perfeita dos grandes sucessos do passado, aqui no The Mills Coffee Time. A gente volta já depois do intervalo.
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7: E olha só a dúvida do Júlio. Doutor, tenho 17 anos e meço 1,82m. Eu gostaria de saber se ainda vou crescer e se existe alguma possibilidade para interromper esse crescimento exagerado. Júlio, primeiro que eu não sei se esse crescimento é exagerado. 1,82m aos 17 anos, para muitos garotos, é absolutamente normal. Vai depender muito da estatura dos teus pais. Agora, quem pode precisar melhor a sua estatura final é o médico que te acompanhou durante a tua infância. Adolescência, o pediatra. Ele vai saber certinho qual é a expectativa final da tua estatura. Mas 1,82m aos 17 anos, a depender da altura dos teus pais, não é um exagero, não. E mais, talvez você já esteja próximo ao final do seu crescimento. A fase de estirão, de crescimento acelerado, talvez já esteja se encerrando e você, se for crescer, talvez vai crescer ainda uns poucos centímetros. Tá bom? Dúvidas? @JairoBoerOficial.
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0: poucos centímetros, tá bom? Dúvidas? @ Jairo Bauer Oficial.
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1: Ei, você aí, estamos de volta pra você ouvir o The Music Coffee Time. Aqui você aumenta o volume e a gente toca o melhor dos anos 70, 80, 90 aqui no The Music Coffee Time.
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0: Você está na melhor sintonia com o nosso The Music Coffee Time. A gente vai para o break e daqui a pouco tem mais. Não sai daí.
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1: As grandes emoções do passado estão de volta aqui no The Music Coffee Time. Aumente o volume.
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0: aí, gente. Essas são as últimas de hoje, dessa segunda-feira do The Mills Coffee Time. Obrigado pelo teu carinho, pela tua audiência. A gente se encontra amanhã na terça com mais The Music. Se liga aqui na nossa rádio, a gente volta a qualquer momento com mais programação aqui.
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5: E olha só a dúvida do maninho. Doutor, minhas namoradas, minhas irmãs sempre falaram que eu tenho muita dificuldade de entrar em contato com as minhas emoções, que eu sou muito quieto, que eu não falo nada do que eu tô sentindo e que isso só piora as coisas. Aí resolvi começar a fazer uma espécie de terapia com uma inteligência artificial. E confesso pro senhor que no começo achei estranho, mas agora tenho achado bem divertido. Você acha que isso pode me ajudar ou eu precisaria mesmo fazer uma terapia? Olha, a pergunta é boa. Cada vez mais pessoas recorrem às IAs para falar de ansiedade, relacionamento, solidão e pedir opinião para IA. E eu vou te falar que talvez a IA dê uma resposta até aproximada. A questão é que muitas vezes ela não vai fazer você pensar no que está gerando as suas dificuldades. Me parece que ela tem um discurso mais pronto e dificilmente eu acho que ela vai falar alguma coisa que você não queira ouvir, que é um processo muito importante quando você faz uma terapia. Então um dos papéis muito importantes do terapeuta é te fazer entrar em contato com aquilo que te causa sofrimento, que te causa angústia, para que você possa entender as causas e buscar os seus caminhos de resolver essas questões. Agora, eu acho que falar sobre emoções, que é uma história que você nem chegava perto, com a IA você começou a tatear esse caminho. É o primeiro passo, mas talvez uma terapia possa te ajudar muito mais. Dúvidas? @JairoBauerOficial.
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1: Bom dia, agora 12h07, 94 FM.
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0: 94 FM, agora 12h28. Bom dia.
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0: Olha a hora, 2h46, bom dia.
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5: E olha só a dúvida da Júlia, ela diz o seguinte: doutor, tenho 35 anos e tenho pavor da ideia de engravidar. Tomo pílula anticoncepcional, estou na terceira cartela do meu remédio, tomo periodicamente, por 3 semanas, faço uma pausa de 1 semana e sempre no horário certinho. Porém, tive relação com ejaculação. Existe possibilidade de gestação? Às vezes eu surto e além do anticoncepcional também tomo pílula do dia seguinte. Júlia, olha só, você usa um método contraceptivo bastante eficaz, que é a pílula anticoncepcional. Tá tomando certinho. Então, do ponto de vista de adesão ao método de prevenção, você tá super protegida. Então, o risco da pílula falhar é baixíssimo. Então, esse risco tão baixo não justifica esse seu pavor, esse seu pânico de engravidar e nem a necessidade de tomar a pílula do dia seguinte, que pode desregular seu ciclo, o excesso de hormônios pode te fazer mal, entre outras questões. O que eu sugiro? Se você está insegura, converse com seu ginecologista para talvez trocar a pílula por algum método de longa duração, como injeções, implante, de hormônio e por aí vai. Ou complementar a proteção da pílula com o uso da camisinha, tá bom? Dúvidas? @ Jairo Bauer Oficial.
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1: Olha a hora, agora 3:07, 94 FM.
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3: Olha a hora, 3h28, bom dia.
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7: Noventa e quatro FM, 3:48.
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4: E olha só a dúvida do Edu. Doutor, meu pai tem andado nos últimos meses muito para baixo, desanimado, até desconfio que talvez ele esteja com depressão. Na minha opinião, tudo teve início quando ele começou a apostar nas bets. Ele fica vidrado nisso e tenho certeza que perde muito mais do que ganha. Uma coisa pode ter relação com a outra? Sim, Edu, uma coisa pode ter bastante relação com a outra. E muitas vezes a pessoa tem uma dificuldade muito grande de entender que esse comportamento pode comprometer a sua saúde mental, a sua saúde emocional. E claro que pode. Quando a gente fala em saúde, a gente fala de uma saúde integral, que engloba a saúde física, a saúde mental, a saúde familiar, a saúde financeira. Então, se o seu pai está mal do ponto de vista financeiro, porque ele está apostando e está perdendo, e fica com esse desejo de apostar cada vez mais para tentar recuperar o prejuízo, isso pode, sem dúvida nenhuma, impactar a sua saúde mental. E esse endividamento gera ansiedade, gera vergonha, conflitos familiares, queda de produtividade e um sofrimento intenso. Então, eu acho que é uma questão muito importante que você converse com seu pai sobre isso que ele está enfrentando e que juntos vocês possam pensar em alternativas para que ele pare de apostar. Às vezes sozinho, às vezes com o auxílio de um profissional de saúde mental, tá bom? Dúvidas? @JairoBauerOficial.
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1: 4 horas e 4 minutos.
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1: Quatro horas e 22 minutos.
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0: 4:43.
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13: E olha só a dúvida do Antônio. Doutor, eu me considero uma pessoa madura, já tenho quase 30 anos e estou em um novo relacionamento. Mas com essa minha parceira atual, não consigo chegar ao orgasmo de jeito nenhum. Quando estou sozinho, de boa, normalmente. Acredito que isso possa estar relacionado ao hábito que desenvolvi com a velocidade e a forma de estimulação durante a masturbação, que talvez sejam diferentes do que acontece durante a relação. Gostaria de saber se isso pode estar influenciando e o que eu posso fazer. Olha só, Antônio, a tua construção aí da explicação do porquê você não tá conseguindo chegar ao orgasmo ou à ejaculação com a sua parceira pode ser plausível. Então, na verdade, você tá habituado a chegar ao prazer sozinho, no seu ritmo. Então, isso pode, de alguma forma, talvez estar te atrapalhando. Mas, mais do que isso, eu acho que a questão que deve estar pegando é o fato de você estar num novo relacionamento, de você se sentir ansioso, cobrado, de estar inseguro ainda com esse novo relacionamento, não relaxar o suficiente para poder aproveitar o momento e chegar lá. Então, assim, acho que seria importante você focar no relacionamento, no momento em que você tá com a sua parceira, para que vocês juntos possam chegar a um momento de prazer para os dois, sem você precisar ficar encanado com essa situação, tá bom? Dúvidas? @ Jairo Bauer Oficial.
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encerrar com uma chave de ouro, vamos para o ano de 1960. Zé Carreiro fez esta letra e acabou servindo para ele mesmo. Espelho da Vida.

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10: Cinco horas e 51 minutos.
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0: 6:46.
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0: Bom dia! Bom dia, trabalhador! Bom dia, trabalhadora! Bom dia para você que está saindo, você que está chegando, você que está trafegando as ruas da nossa cidade. Bom dia, meu amigo do sítio, das chacas, das fazendas, das cidades circunvizinhas. Você que mora na nossa região, você que nos assiste através da página do Facebook. Bom dia!
1: Bom dia pra toda criança, pra toda pessoa que planta o amor.
0: Relógio marcando 7 horas 35 minutos, mais 25 segundos já está dentro do seu lar. O seu programa Oração do Trabalhador, órgão de divulgação de Jesus Cristo através da rede, na direção desse amigo que vos fala, Pastor Valdecir, desejando muita paz, amor, esperança no seu coração. Aqui do meu lado está Valdecir, ali na técnica de som sempre ele, o nosso amigo Marco Massa. E nós vamos com você até as 8 horas, você pode participar da nossa programação. O telefone da 94.3 FM é o 3532-6081, 3532-6081, ligue, participe, manda tua mensagem, faça o seu comentário, mas não esqueça de compartilhar nossa página. Afinal, esse programa é meu, é seu.

Beleza, meu irmão, ninguém mesmo, é só Cristo pode mudar nossos pensamentos, nossas ideias maravilhosas, aquilo que é bom dentro das nossas vidas. Hoje, como é? Que dia é hoje mesmo, Val? 14 de setembro de 2026. É, hoje, segundinha, vamos acordar, vamos mexer o corpo, gente, vamos levantar. É dia de trabalho, é dia do pega, gente. Segundo, não é feriado. Vamos lá. Um abraço pro pessoal que está nos ouvindo aí no interior da cidade. É, o pessoal lá de Saltillo do Rio Verde. Aquele abraço aí, João. Um abraço pro Pedro que está esperando a oração aí, né, meu irmão Pedro? Deus te abençoe. Você, a Irania, a Daniele. Deus abençoe todos vocês aí. Aquele abração para todos os habitantes da casa aí, tá bom? Pessoal lá do Cambará, né, gente? Olha o Tarumã do Alto e do Baixo lá

também. Um abração para vocês aí, o Cassiano, a esposa dele. Um abraço pro Cleverson também, a Karine. E o pessoal lá de Agrovila. Alô, Léo, alô, Deus abençoe vocês aí, gente, né? Simone, John, tá, Dona Sandra, Deus abençoe vocês. Aquele abração pra vocês aí. É um abração, pessoal, que estão circulando a nossa cidade na circular. Estão ouvindo a nossa programação, pessoal da ZAN, que já estão levando, já levaram, né, gente? As crianças para o colégio. Um abração especial aqui de quebrar a costela pra Julinha. É, a Julinha, filha da Gabi e do Rafa, que hoje está completando, Val, mais um aninho. Deus abençoe, Julinha. Deus abençoe, Isis. Deus abençoe. Hoje é dia de bolo, né? Já tá tomando aquele cafezinho com picanha aí. Deus abençoe vocês. E também o Luiz Soares, né, gente? Luiz Soares, não é o jogador do Grêmio, não, né? É, não. Luiz Soares, aquele abração pra ti, está de aniversário hoje. Pessoal, aí estão tomando café aí, gente. Tem bolo nesses lares, né? Deus abençoe vocês. O programa Oração do Trabalhador felicita todos, desejando muita paz, muito amor, muita esperança para vocês. Saúde, muita alegria, né? Olha, gente, hoje estamos aí na casa dos 13 graus, é, o tempo está com a chuva, está chovendo, é, tivemos aí um final de semana protegido por Deus, protegido pelo Espírito Santo, é, tinha muita gente esperando, né, a espera, né, de um tornado, de alguma coisa mais forte, mas não veio, né, que Deus abençoe você, que a tua esperança seja Cristo. Espere Jesus, porque este vem, tá bom? Este vai vir um dia, confia no Senhor e Ele satisfará o desejo do seu coração. Levante a tua fé, quero agradecer a Deus porque ontem tivemos duas concentrações de fé, duas uniões abençoadas por Cristo, na parte da manhã e na parte da noite. Eu sei que estava chovendo, estava frio, mas o povo se fez presente. Ontem foi um dia de gratidão, um dia para você que tinha muita, muita gratidão no coração, para agradecer a Deus pelos livramentos, pela proteção, por tudo que Deus tem feito em nossas vidas. É, vamos estar orando aqui, vá hoje também pelo nosso Brasil, pelo nosso estado, é, por tudo que está acontecendo, pedindo a Deus que Deus tenha misericórdia do nosso sul, né, e também aqui do oeste, no nosso sudoeste, né, é, aqui do nosso estado, que está passando por momentos difíceis. A gente abre a internet e a gente vê as pessoas ali apavoradas, muita água, né, gente? Mas só resta nós orar, né? Orar e apresentar a Deus, né? E seguir em frente, um ajudando o outro. Nossa cidade tem muito amor, muita sensibilidade. Nós agradecemos a Deus por todos os munícipes da nossa cidade, né? Nosso povo, que um tem ajudado outros, tá, tantos os administradores, as autoridades civis, eclesiásticas, militares, juntamente com todos os voluntários que estavam ali disponíveis, uns para ajudar os outros, né? Eu agradeço a Deus pelo projeto HP da Rede, que tem ajudado muita gente, tem socorrido pessoas. Projeto, que é um projeto da nossa igreja, da rede, que tem disponibilidade de ajudar. Sempre está ali, a tempo de crise ou não crise, a tempo de chuva ou não, projeto Ágape, desde que nasceu, tem auxiliado as pessoas, tem ajudado as pessoas. Eu agradeço a Deus por essa equipe maravilhosa que nós temos ali na rede do projeto HP, que tem trabalhado junto com a Francine. Todos nós estamos ali junto para ajudar o nosso povo. Graças a Deus por todos os voluntários cheios de amor no coração, que forma aquele mutirão do amor e sempre está estendendo a mão. É, isso é muito importante, gente, né? Vamos em frente, o relógio marcando, Valdecire, 7 horas 42 minutos, programa Oração do Trabalhador.
Entrando aí no lar, nós vamos cantar os parabéns já, né? Um abraço pro pessoal ali da padaria, a Renata, o pessoal que estão andando junto com a gente e estão ouvindo a nossa programação, elas, suas irmãs, que Deus abençoe em nome de Jesus. Todo o pessoal que nos ouve no supermercado, né, que estão abrindo agora, né, os pontos da cidade de vendas de pão, os padeiros, levantaram 4 horas da manhã e o pãozinho já está feitinho e quentinho, aquele abração para vocês que estão trabalhando. Supermercado Fadini, aquele abração aí pro meu amigo Adenildo, pessoal aí também do supermercado Fricaneca, Bruna, o Diego, pessoal lá do supermercado Preto, pessoal da padaria do supermercado Preto, sempre nos ouvindo ali, o Preto, a Samanta, todo mundo ligadinho na nossa programação. Zeca da Cofesa também está ligadinho. Alô, Zeca, aquele abração para vocês aí, gente. Deus abençoe o pessoal do supermercado Tio Paulo, um abração para vocês aí também. Sei que estão ouvindo a nossa programação na Circular, que circula a cidade. Todos estão aí esperando aquele momento de fé. Vamos tocar mais parabéns para Julinha e também para o Luiz Soares. Parabéns!

0: isso aí, parabéns! Aquele abração pra ti, Julinha, pra você, Luiz, é, e todos os aniversariantes. Olha aí a galera comemorando, né? É, Deus abençoe vocês, muitos anos de vida, tá bom? Aquele abração pra vocês. Um abraço pra Elomira, pro Gildo, ali no Nova, na nossa Vila Esperança, pra aquele pessoal que estão ali na beira do rio ali, que estão ouvindo a nossa programação, que Cristo traga para você esperança, fé, força, alegria, muita força e alegria, amém? Deus abençoe, conta sempre conosco. Um abração, pessoal, que estão nos ouvindo ali no nosso Jardim Anésia, lá no Jardim Bibiano, né? Que sempre, como é que é o Jardim? Bela Vista, tá lá de olho, né? Deus abençoe vocês, tá bom? Valdecir, bom dia!
1: Bom dia, pastor. Bom dia, Marcos Maza. Bom dia, pastora. A pastora já entrou aqui, ó. Bom dia, pastora Fabiane. Uma ótima semana a todos nós, com Deus no coração, né? Uma semana fria, né? 12 graus hoje aí, com um ventinho aí, mas nada que nos abale aí, né? Ontem, igual o pastor falou, tivemos dois encontros maravilhosos. Então, nós estamos esperando vocês na Rede Church. Vamos mandando abraços e felicitações e orações para os nossos irmãos através do WhatsApp 3532-6081, através do Facebook, programa Oração do Trabalhador. Nosso irmãozinho Ed Bala, aquele abraço Ed Bala. Para o Luiz Soares, né, que nós já cantamos parabéns para ele. Para o Luiz Soares Júnior, seu filho, saindo daqui nós vamos tomar um café com picanha aí, seu Luiz. Aquele abraço. Éder Bibiano, Jardim Bela Vista, o corintiano Éder Bibiano, é, deu ruim pra vocês ontem, Éder. Pastora Fabiane, pra minha esposa Andréia e pra toda a escola Juraci, começando a semana, né? Para a Mara e o Celso Nogueira, pediram um abraço pra mim. Para a Raíssa e o Robson do Vale, para o Fernando de Pupulina, que está aí hoje nos visitando, né? Aquele abraço, Fernando. Para a Tati e o Jones, nosso amigo locutor, esse irmão, uma bênção na nossa igreja. Adelinda Santos, aquele abraço Adelinda Santos. Gisele Ribeiro, bom dia com alegria. E para toda a família Del Anhol, para o Gustavo Del Anhol, para o Hermes Del Anhol, para a Ana Paula, né? Diáconos da igreja, para o Eric Del Anhol, uma ótima semana para você também, Eric. E especialmente para Dona Esdras, ontem o Hermes falou para mim lá, ó, Dona Esdras tá de ouvidinho lá todos os dias. Dona Esdras, aquele abraço. Ângela, pedindo oração por uma vaga de emprego, a nossa irmãzinha Ângela. O irmão Ezequiel, pedindo oração para sua esposa e para seus filhos. Para a Gabriela, paz. Né? A Gabi, o Rafael, esses irmãos da igreja. Marcinho Guerreiro, o irmão Carlinhos, pedindo oração para sua mãe, que está em Sorocaba, em tratamento do câncer. Vamos estar orando pela sua cura aqui, irmão Carlinhos. Maria Aparecida da Fazenda Montanha, para Cissa Balan e o Luizão. Luiz da Autopeças Pederneiras, aquele abraço, Luiz. Sônia Marques, para o Silvinho, a Michelle e a Duda. O Silvinho falou que já está na Pauléia, que já está ouvindo e assistindo nós. Para Simaria, Raquel Almeida e também para Miriam Machado. Hoje estaremos orando pela cura de Adriano Rodrigues, Eliane Pendraque, Tânia Soares e a irmã Rose. Agora vamos ouvir o louvor Ousado Amor de Isaías Saad, 7 horas e 48 minutos.

Isaías capítulo 43, versículo 1. Assim diz o Senhor que te criou e te formou. Assim diz o Senhor. Quando passar pelas águas, não te afogará. Quando passar pelos rios, não te submergirão. Quando passar pelo fogo, não te queimará. Nem chama arderá em ti, porque eu sou o Senhor, o teu Deus, Deus, e te seba por ti. Meu irmão, é o momento de você crer na palavra. É o momento de acreditar. Isaías 43 relata com muita precisão, o profeta abre a boca e chega perto de nós através das profecias, porque o profeta representa Deus. As profecias é Deus falando aos ouvidos do seu povo. Diferente do sacerdote, que é o intercessor do homem perante Deus.

0: Deus falando aos ouvidos do seu povo, diferente do sacerdote que é o intercessor do homem perante Deus. O profeta diz, sim, diz o Senhor que te criou. Não é qualquer um, não. É aquele que te criou. É aquele que te formou. É aquele que te conhece. Ele sabe tudo que você precisa, então. Ele conhece você pedacinho por pedacinho, célula por célula, tecido por tecido, pedaço por pedaço do teu corpo. E é Ele quem está falando, dizendo, quando passar pelas águas, não vai se afogar, quando passar pelos rios, não te submergirão, e quando passar pelo fogo, não te queimará. Existem problemas a ser enfrentado. Existem lutas, não foge da luta, não tenha medo. Existe momento que Deus exige de nós mais fé, mais ânimo, mais amor, mais atitude. Irmãos, quando a luta vem, não é para você parar, dormir e esquecer das coisas, não. É para você ir à luta, é para você ir à batalha. E esse é o teu momento, momento de se levantar, é o momento de respirar fundo, buscar força em Deus e dizer, vou continuar. É Deus quem está chamando você à guerra. E neste momento, às vezes eu falo com pessoa que está pensando em desistir, desanimado, angustiado, triste. Não faça isso. Não desanime. É hora de continuar. Chega mais perto do teu aparelho receptor. Coloca o copo com água, peça de roupa, a chave da casa, do carro, do comércio, porque chegou o momento todo especial. Vou colocar minhas mãos sobre os pedidos, orando aqui pelo pessoal que está para Adriano, Eliane, né? A Eliane, também a Tânia e a Rose, precisando de cura, receba então a oração da fé.
1: Estou aqui, olha,
0: meu Deus e meu Pai, em nome de Jesus Cristo de Nazaré, o seu filho amado, que apresentamos os milhares de ouvintes, pessoas de longe e pessoas de perto, pessoas que estão chorando neste momento, estão tristes, tiveram perdas, pessoas que perderam tudo, pessoas que não têm para onde ir, pessoas que estão acamadas em um leito de dor, sofrendo, quem sabe até desenganado da medicina. Meu Deus, médico dos médicos, Pai Todo-Poderoso que criou o céu e a terra, que criou o homem, que conhece o corpo humano, sabe como destruir a bactéria, o vírus, os vermes, sabe como arrancar e cortar toda a infecção e a inflamação. Meu Deus, eu entrego em tuas mãos cada ouvinte. Levanta essa pessoa que está acamada em um leito de dor. Abençoa, entra nesse carro, nesse caminhão, nessa casa, nesse ambiente de trabalho, nesse ônibus. Muda esse ambiente. Manifesta o teu poder libertador. Eu entrego em tuas mãos cada ouvinte. Abençoa o copo com água, a peça de roupa, a chave da casa, do carro, do comércio. E os que recebem com fé, respondem com alegria. Amém, Jesus. E amém, Senhor. Beleza, respira fundo. Valde, as tuas considerações finais.
2: Maravilha, pastor. Chegamos ao final de mais um programa Oração do Trabalhador. Não esquecendo aqui dos irmãozinhos, Márcio Padovese entrou agora aqui mandando felicitações, orações, Márcio. Aquele abraço. Eduardo Bolinha, Cassiano Beca Costa, por irmão Chico e para Gilda Djalma. Lembrando, hoje nós temos oração às 19 horas, ministrado pela irmã Gabi e pelo irmão Rafael. Amanhã, terça-feira, nós temos Terça em Chamas. Uma ótima semana a todos, com Deus no coração.
0: Beleza, obrigado Maza, obrigado Valdeci, obrigado você que nos ouviu e nos assistiu. Volta a nos ouvir amanhã, nesse mesmo horário, nessa mesma emissora. Vem aí Vicente de Moraes com Isto é Brasil. Um grande abração para minha esposa que está lá ouvindo e nos vendo. Deus abençoe todos vocês, fique com Deus e viva Cristo em nossos corações. Tchau, tchau. 94.

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7: A hora é oficial do Brasil, bom dia, 8 horas, 8 minutos.
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É, pois é, engata aí a primeira, segunda e a terceira, que hoje é somente segunda-feira. Estamos vivendo aí a estação do inverno brasileiro. 14 de setembro de 2020. Estaremos aí completando hoje somente 257 dias do ano. Tá chegando 2027, hein? Só faltando 108 dias. E a lua, fala aí qual que é a lua. A lua é a lua nova. Tem dançado muito frevo, né? Hoje é dia do frevo. Se você encontrar com uma capivara, pode aí dar um abraço nela. Hoje é dia da capivara. Você que pratica aí jiu-jitsu. Hoje é dia do jiu-jitsu. Também é dia da sobriedade. Grande profissional da área da saúde. Hoje é dia do médico nuclear. Se você é operador de redes telefônicas, parabéns, hoje é seu dia. Para você que está começando a semana aí com idade nova, parabéns, parabéns a todos os aniversariantes desta data, o nosso desejo de muitas e muitas felicidades. Eu sou Vicente de Moraes, com muito prazer e alegria, estamos começando mais uma edição do Isto é Brasil, ano 36. Produção, apresentação, seleção musical é minha, direção geral Bila Fadel.

8h11, bom dia para você, ouvinte de todos os dias e todas as horas. Bom dia, vida que se renova a cada momento, a cada instante. Bom dia, trabalho que dignifica o homem. Bom dia, fé, que sem ela nada acontece em nossas vidas. Bom dia, coragem, se você, coragem. Não saímos da cama todos os dias. Bom dia, alegria que transforma nossas vidas. Bom dia, família, alicerce de tudo. Bom dia, os meus amigos e amigas de todas as horas. Bom dia, Deus, o grande arquiteto do universo. Razão de nossa existência, criador do céu, criador da terra. Muito obrigado, Senhor, pelo dia de hoje. Pela semana que começa. Obrigado pelos meus filhos, minha nora, meus netos. Obrigado pela minha família, meus amigos e amigas e ouvintes. Mas acima de tudo, obrigado pela tua presença em nossas vidas, Senhor. Obrigado.

0: Pedro Bento, Zé da Estrada, Chico Rei Paraná, abrindo mais uma edição do Isso é Brasil.
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1: E a hora passa, o tempo voa. 8:22. Só para não esquecer, estamos aqui de segunda a sexta-feira neste horário, hein? Devido ao horário eleitoral gratuito, nós chegamos por aqui às 8. Vamos das 8 até as 9 horas, só modão no nosso Isto é Brasil. Mas já nós retornaremos aí ao nosso horário habitual, que é das 7:30 às 9. Região inteira em nossa companhia, em nossa sintonia. Mandar um abraço lá para o pessoal da Barra Alegre. Alô, pessoal, Barra Alegre, River Sul. O Sérgio e o Max na sintonia, obrigado aí pela audiência. Fizeram uma visita para o Vicente de Moraes na sexta-feira, né? Quase morreram de susto porque pensaram que era um cara bonito, né? Abraço aí, Sérgio e Max, Barra Alegre na sintonia. Mandar lá, aproveitando e mandando um alô lá para Sengés. Lá nos Frois, o seu Lázaro também está sempre curtindo a nossa programação, né, seu Lázaro? Carlinhos do bar, alô, Carlinhos! Já abriu o bar lá, Carlinhos? Ô, Carlinhos, abriu o bar aí, serve um cafezinho aí com um bolinho de frango para nós. Pessoal bacana de River Sul, sempre curtindo a nossa programação.
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4: Estamos de volta, hein? Às 8 horas e 37 minutos.

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1: Ora, senta, agora são 8h40. São José, na Bela e Linda Santa Catarina, na audiência Sandra, Cristina, na nossa sintonia. Bom dia, ótima semana, obrigado pela audiência. Último julgamento do Duque Dalvan.
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1: Tá na hora, faltando 11 para as 9. Antes da nossa despedida por hoje, vamos anunciar aqui um documento encontrado, a CNH, de João Victor Dias dos Santos. Alô, João Victor Dias dos Santos. A procurar no horário comercial a sua CNH aqui na 94 FM, né? Tem que conhecer aí o João Victor Dias dos Santos. Informar a ele que ele, sua CNH está aqui na 94 FM. Procurar no horário comercial. Obrigado a você que esteve com Vicente Moraes. Por mais esta edição do Isto é Brasil, foi a edição desta manhã gostosa de segunda-feira, 14 de setembro de 2020. Amanhã estaremos de volta, hein? Logo após ali os pastores Valdecir e Fabiane, estaremos chegando com mais uma edição do Isto é Brasil. Nunca mais, César e Paulinho já no ar. De coração para coração, Chitão e Chororó. Vamos encerrar essa edição do Isto é Brasil. Ótima segunda, abençoada semana. Até amanhã. Tchau.

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1: Bom dia!
2: Nos últimos tempos, tantas coisas bonitas aconteceram em nossa carreira.
3: Realmente. E uma delas foi cantar ao lado do rei.
2: E a coisa foi mais ou menos assim.

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2: Muito bem, 9:04. Bom dia pra você. Uma ótima segunda-feira. Uma ótima semana, né? Vamos que vamos. 9:04. Bom dia.

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1: Ah.
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3: 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Eu começo. Eu vou me arriscar a começar. Nossa, essa história é

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1: Muito bem, agora são 11 horas e 1 minuto. Estamos chegando nessa edição dessa segunda-feira, marcando hoje 14 de setembro de 2026. A você que hoje completa mais um ano de vida, que Deus te abençoe e te guarde. Dê muita saúde, muita paz, muita alegria. E a partir de agora, vamos juntos atualizando para você as principais informações de Itararé e da região.
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1: Muito bem, agora são 11 horas e 12 minutos. Estamos chegando, gente. Olha, mais uma vez, agradecendo ao nosso Pai Celestial por mais um dia de vida, mais um dia, né? A gente estamos aí juntos com vocês, tá bom? A partir de agora, a gente vai estar atualizando para vocês as principais informações da nossa cidade de Itararé, também informações da nossa região. Então, a partir de agora, você aumenta o volume do rádio, porque a gente vai estar atualizando para você as notícias de Itararé, também notícias da nossa região.

0: bem, minha gente, 11 horas e 13 minutos. Mais uma vez nós agradecemos a Deus pelo privilégio de mais um dia de vida, mais um dia de estarmos aí juntos com vocês. A partir de agora, então, a gente vai estar atualizando, gente, a previsão do tempo também, né? Porque nesse exato momento começou a chover aqui em Tararé. E também vamos atualizar para vocês o pessoal aqui da região dos Campos Gerais, né? Onde também aqui perto de Araputi, Jaguaraíba, que as chuvas, né, acabaram afetando vários municípios aqui do norte pioneiro do Paraná, como também na cidade do Vale do Ribeira, né, a Piaí, toda aquela região lá, que alguns rios transbordaram e acabaram afetando muitas famílias também lá no Vale do Ribeira. Então a gente vai estar atualizando aqui para vocês notícias já atualizadas, né? Já nesta manhã. Bem, vamos lá com a previsão do tempo.
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0: Bem, minha gente, às 11 horas e 14 minutos, bem nos altos da linda e maravilhosa cidade de Tararé. Segundo o Instituto Climatempo, está marcando hoje a mínima de 12 graus com a máxima de 14. Nesse exato momento, está marcando aí 14 graus. A possibilidade de continuar chovendo em Tararé hoje é de 99%. Então, vai continuar chovendo em Tararé com a possibilidade de 99% de continuar a chuva, tá bom?
2: 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Hora certa.
0: 11:15.
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Bem, minha gente, agora são 11 horas e 15 minutos, agora 11 e 15 da manhã. 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O sorteio é destinado, o sorteio no dia 9, né? É com exclusividade para todos os associados, né? E para estar participando, né, tem que estar aí a sua mensalidade em dia, pago certinho. Você vai estar ganhando aí um cupom para que você possa estar participando aí do sorteio, tá bom? No dia 8.

mensalidade em dia, pago certinho, você vai estar ganhando aí um cupom para que você possa estar participando aí do sorteio, tá bom? No dia 8, então, é a festinha, dia 8 de outubro, que é aberto aí para todos, e no dia 9 é o sorteio também. É o sorteio para aqueles que estão pagando a sua mensalidade em dia, vai estar ganhando um cupom também, tá bom? Bem, minha gente, olha, a Secretaria Municipal da Saúde, aquele Tararé, registrou 4.293 faltas em consulta de exames agendados durante 2026, o que representa parte de 30.618 agendamentos realizados nesse período. Foram contabilizados 26.320 presenças em atendimentos realizados dentro e fora

0: fora do município e 88 dentro do município. Os dados são do Central de Regulação da Secretaria Municipal da Saúde, de Itararé, referentes em seu mês de agosto. A Secretaria orienta também o caso o paciente não possa comparecer à consulta ou exame agendado, comunique a unidade responsável com antecedência. Dessa forma, a vaga pode ser disponibilizada para outra pessoa que aguarda o atendimento. Para o secretário municipal de saúde, Luiz Fernando Tassinari, destaca a colaboração dos pacientes é fundamental para melhorar o aproveitamento das vagas. Quando a pessoa não puder comparecer à consulta ou exame, é importante que avise com antecedência. Essa vaga pode ser destinada, né, para outra pessoa que está na fila e também precisa do atendimento. Pensar no próximo é uma forma também de contribuir para mais pessoas sejam atendidas. Bem, gente, vocês viram os números de ausência, né? Aí de falta de consultas, de exames também. Então é importante a gente tá falando isso daqui, porque quando você consegue, né, aí uma vaga, um agendamento, é importante você ir. Caso você não puder ir no dia, comunique a unidade de saúde, né, para que outra pessoa possa ser atendida. E falando sobre a saúde, gente, que coisa boa que está acontecendo aqui na saúde, né? Os agendamentos estão rápidos. Parabéns aí para o secretário e também o prefeito, que tem feito uma revolução aqui na questão da saúde, porque tem muita gente. Olha quantas pessoas, né, que estão indo operar lá para Piaí, né? Então tá andando. Então parabéns aí pela gestão aí a gestão aí da saúde no município. Bem, eu quero aproveitar aqui e mandar um abraço lá pro meu amigo Polaco, né? Que tá lá no Tapetão Preto. Tá indo carregar agora, Polaco? Grande Polaco, trabalha lá no Gamelão, né? Um abraço pra você, viu, Polaco? 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
0: 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Um abraço, Vitão, também, versão 2026. 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
1: 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Quero aproveitar aqui e mandar um abraço pro meu amigo Primo, né? 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Quero aproveitar, mandar um abraço lá pro nosso amigo Furlane, grande Furlane, rapaz. Ei, Furlane, um abraço pro nosso amigo o Alexandre Furlane. Pensa num caboclo que manja na internet, nosso amigo Alexandre Furlane, ó. Falou, Furlane, um abraço aí pra vocês aí. 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
1: 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Bem, minha gente, tô indo embora e eu prometendo voltar às 4 horas da tarde.
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4: Alô, bom dia, muito bom dia. Já estamos chegando no seu rádio com Região Destaque. Esta é a sua 94 FM. O Região começa agora. Eu sou Davi Gil. Peço licença para adentrar a sua casa, o seu estabelecimento comercial. Peço uma carona no seu veículo e convido para que juntos todos estejamos a partir de agora. Até às 13 horas com muita informação. Estaremos falando para a cidade de Itararé, São Paulo, Brasil, América do Sul, planeta Terra. E para mais outros 70 municípios que nos circundam. Das regiões sudoeste do estado paulista, Vale do Ribeira, Norte Pioneiro Paranaense. E para as demais localidades brasileiras através da nossa net. Basta você acessar aí no Google, Rádio FM 94 Itararé. Pronto, você vai já ser direcionado à nossa página. Ou simplesmente Rádio FM Cruzeiro do Sul Itararé também dá certo, tá? Nós estamos vivendo esse dia chuvoso de segunda-feira, mas está bem, frio, chuva, mas está tudo em paz. Previsão do tempo para Itararé, não é, nesta segunda-feira, é de sol, diz aqui, mas não estou vendo sol nenhum, entre nuvens. Aumento das condições de chuva ao longo do dia todo, tá? E a previsão indica temperatura entre 12 a 14 graus. Com 15,6 milímetros de chuva e 99% que vai descer a água. A umidade do ar varia entre 89% a 97%. Enquanto os ventos sopram de leste e sudeste a 7 km horário, com rajadas que podem chegar a 30 km horário. A previsão também aponta chuva à tarde, pancadas, com trovoadas durante a noite também. Tá? O sol nasceu hoje às 6h16 e vai se pôr às 18h10. A lua está na fase de nova. Os fatos mais interessantes que aconteceram na data de 14 de setembro foram eles. Os mais importantes ao redor do mundo. Como o ano de 1844, quando o Brasil reconheceu oficialmente a independência paraguaia, ou do Paraguai. Anos mais tarde, em 1959, a exploração espacial deu um passo inédito com a sonda soviética Luna 2, que se chocou.

0: ou contra a Lua e tornou-se o primeiro objeto construído pelo homem a alcançar o satélite natural. O cenário tecnológico e de transportes também registra marco nesta data. O exemplo, em 1974, com a inauguração da linha azul, que representou aí a estreia da primeira linha do metrô na capital paulista. No campo cultural e de entretenimento também, o dia 14 de setembro registra o nascimento da icônica cantora e compositora e Deus o livre, a britânica Amy Winehouse, em 1983, além da realização da primeira edição do Video Music Awards pela Microsoft em 2000. Dito isto, nós estamos no ar com o Região 1143. Fique conosco, viu, gente? Tem muita notícia para você. Pauta extensa hoje.
1: O domingo foi marcado por diversas movimentações no caso das investigações que envolvem o Banco Master. Já no final da tarde, o ministro do Supremo Tribunal Federal, STF, Cristiano Zanin, pediu que a Polícia Federal, PF, entregue a seu gabinete uma cópia de todo o conteúdo do celular do ex-banqueiro Daniel Vorcaro. O prazo estipulado por Zanin é até às 11 horas da noite de domingo. Horas antes, a PF havia informado ter plenas condições técnicas para produzir e enviar cópias idênticas dos dados do celular de Vorcaro a todos os gabinetes de ministros que solicitem o material. Essa medida da PF contrariou a afirmação do ministro André Mendonça, que havia dito não ser possível fazer a disponibilização do material. Ainda no domingo, o ministro Flávio Dino retirou todo o sigilo do material compartilhado pela Polícia Civil de São Paulo nas investigações sobre o financiamento do filme Dark Horse, cinebiografia fictícia sobre a vida do ex-presidente Jair Bolsonaro. Na decisão, Dino aponta para a hipótese de o deputado federal Mário Frias, do PL de São Paulo, ocupar o que chamou de papel central e de liderança em uma suposta arquitetura criminosa. A decisão de Dino cita repasses de Frias à produtora Go Up, responsável pela produção do filme. Frias usou suas redes sociais para negar qualquer prática ilegal em relação ao financiamento do filme.
2: Por que existe uma investigação quando o assunto é o patrocínio para um filme sobre a história da vida de Jair Bolsonaro?
3: Patrocínio privado por si só não é crime.
2: Para existir uma irregularidade, teria que haver alguma coisa a mais, né? Uma promessa de ato de ofício, algum benefício oferecido em troca daquele dinheiro. E onde é que isso acontece? Em lugar nenhum. Não aparece. Não existe. Não há indicação de que Flávio Bolsonaro tenha oferecido qualquer ato de ofício a Daniel Vorcaro. Não há pedido de projeto de lei, por exemplo. Não há promessa de benefício.
1: Os documentos revelados por Dino ainda implicam a administração da Prefeitura de São Paulo, que contratou por R$ 157 milhões de reais o Instituto Conhecer Brasil, ICB, que é presidido por Karina Ferreira da Gama, a mesma que assina a produção de Dark Horse. O contrato era para que fosse instalada uma rede pública de internet na cidade. O Instituto não tem experiência no setor de telecomunicações. O ICB, então, contratou a empresa Ultra IP para realizar o serviço. Contudo, a parceria não seguiu. Agora, a PF investiga se a verba do Wi-Fi público foi desviada para financiar o filme Dark Horse. 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
0: Agora são 11 horas com 46 minutos aqui, 11h46 aqui no Região. Vamos para Itararé. Eleitores com deficiência podem pedir transporte gratuito para votar nas eleições agora de 2026. Isso mesmo, os eleitores com deficiência ou mobilidade reduzida que enfrentam dificuldades para chegar ao local de votação têm até hoje, dia 14, para solicitar transporte individual gratuito para o primeiro turno das eleições deste ano, 2026. O período pode ser feito pela internet, por meio de formulário ao Tribunal Regional Eleitoral, com acesso pela conta gov.br ou pessoalmente no cartório eleitoral. O serviço faz parte do programa Seu Voto Importa e oferece transporte de ida e volta entre as residências e os locais de votação dentro do próprio município, claro. Para solicitar, o eleitor deve preencher uma autodeclaração, informar o endereço do embarque, local de votação, grau de dificuldade de locomoção e necessidade de acompanhante ou não. em Itararé. O cartório está localizado na rua Coronel Frutuoso, 235, ao lado do Grupo Escolar Tomé Teixeira.
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5: O que sobra da produção agrícola pode deixar de ser descartado e virar matéria-prima para novos produtos. Pesquisadores do Instituto Nacional de Tecnologia, o INT, inclusive, estudam o aproveitamento de resíduos como o bagaço e a palha da cana, cascas de laranja e caroço de manga e de açaí. Esses materiais são exemplos de biomassa, nome dado à matéria de origem vegetal ou animal, que pode ser aproveitada para produzir energia ou novos itens. Os cientistas da Unidade de Pesquisa do Ministério da Ciência, Tecnologia e Inovação analisam cada material para identificar substâncias que podem ser reaproveitadas, como açúcares, óleos e outros produtos. A semente de açaí, por exemplo, pode ser usada na produção de antioxidantes e materiais biodegradáveis, que são aqueles que podem ser decompostos naturalmente por organismos como fungos e bactérias. A pesquisa busca reduzir o desperdício e os impactos ambientais, além de criar novas oportunidades econômicas de emprego e de renda nas regiões onde são produzidos. Os trabalhos do Instituto têm parcerias como de universidades, centros de pesquisa e agências de apoio à pesquisa. Os estudos estão em diferentes fases, desde o laboratório aos testes em maior escala. Agência Rádio Web, produção e reportagem, Denise Coelho.
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0: Agora são 11 horas com mais 53 minutos aqui, 11h53, gente, aqui no região. Olha, a Secretaria Municipal de Educação de Itararé realiza no dia 14 até o dia 18 de setembro o cadastro para creche. O atendimento será feito das 8 até as 16 horas diretamente na Secretaria Municipal de Educação, localizado na rua São Pedro, 1654, aqui no centro. Para realizar o cadastro, os responsáveis devem apresentar a certidão de nascimento da criança, comprovante de endereço atualizado, RG e CPF dos responsáveis e o comprovante de renda dos integrantes da família. As famílias inscritas no Bolsa Família devem apresentar também o comprovante de inscrição, enquanto a criança com deficiência devem apresentar laudo médico. Outras informações podem ser obtidas pelo WhatsApp 15-3531-8137. E a Secretaria Municipal de Saúde de Itararé ampliou os serviços oferecidos à população com inclusão de atendimentos especializados em dermatologia, viu, gente? A nova especialidade passa a integrar a rede municipal de saúde com o objetivo de ampliar o acesso à população a consultas especializadas, fortalecer o atendimento aos moradores de todo o município. Agora são 11h55 aqui, viu?
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2: As mulheres negras carregam a marca de serem historicamente representadas de forma estereotipada, frequentemente associadas à servidão, ao trabalho doméstico e à figura das amas de leite. Essas imagens, construídas no período da escravidão, reduziram suas identidades à função de cuidar e servir, apagando suas subjetividades, desejos e experiências como mulheres. Nesse sentido, o projeto Maternidade Negra à Luz, idealizado pela artista visual e escritora Lubi Prates, investiga por meio da fotografia novas formas de representar as mães negras na contemporaneidade. A iniciativa reúne cerca de 50 fotografias e propõe romper com representações historicamente associadas à servidão, conforme explica a curadora Renata Felinto.
3: Traz retratos de 7 mulheres negras e as suas realidades com as suas crianças, de modo geral, né, na primeira infância, todas elas vivendo em Portugal. A questão central é pensar quais são as nossas memórias em torno do retratismo, da fotografia e que registram as passagens e ciclos da vida de pessoas negras.
2: O projeto nasceu da experiência de pós-doutorado de Lubi Prates e de sua relação com a fotografia. Ao perceber a ausência de registros de mães, filhos e famílias negras, a artista identificou um processo de apagamento e violência simbólica.
3: Como podemos mudar um imaginário que existe sobre mulheres negras, entendendo que dignidade, acesso, afeto fazem parte dessa dinâmica para além das histórias a partir da perspectiva da falta, da dor e do sofrimento.
2: A exposição será realizada no Complexo Cultural Oswald de Andrade, em São Paulo, de 22 de agosto a 19 de setembro. Agência Rádio Web, produção e reportagem, Joyce Santos.
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0: Tá aí a Joyce trazendo para você, 11h57 agora. Só lembrando que daqui a pouquinho mais, às 12 horas, nós teremos horário eleitoral gratuito de rádio e televisão para as eleições de 2026. Até lá, nós vamos tocando aqui a região. A chuva que atingiu as regiões de Itapetininga, Sorocaba, Bauru, São José do Rio Preto e Presidente Prudente, entre a noite de sexta-feira e a madrugada deste sábado, causou pontos de alagamentos, erosões,

entre a noite de sexta-feira e a madrugada deste sábado, causou pontos de alagamentos, erosões e quedas de parte de uma ponte. Até o início da tarde de ontem, não havia registro de feridos. De acordo com a Defesa Civil do Estado de São Paulo, até às 5 horas de sábado, a maior rajada de vento ocorreu em Piraju, com 92,6 km/h. Também foram registrados ventos de 72,7 em Bauru, 72 km/h, e 66 km/h em Dracena, 61 km/h em Araçatuba, 60 km em Paranapanema, 60 km e pouquinho em Avaré, 59 km e meio em Itapeva. Em Itararé, a Defesa Civil informou que parte de uma ponte localizada na rua Hércules Pepo, trabalho na Vila Jurandir, desabou na madrugada do sábado por causa da erosão. O local está interditado até agora. A corporação também atendeu a queda de um poste de energia, isso na rua João Pedro Xavier Lopes, no Jardim São Paulo 2. Ainda de acordo com a Defesa Civil, durante a noite de sexta-feira, foram registrados pontos de alagamento nas ruas Alagoas, São Maranhão e 9 de Julho, em Avaré. Entretanto, a água escoou e os locais foram liberados. Não houve registro de vítimas. Por conta da situação, o governo de São Paulo enviou itens como colchões, cestas básicas e kits de limpeza para Avaré e Piedade e as cidades, obviamente, com maior dano pelas chuvas. As cidades da região de Itapetininga estão com os maiores acúmulos de chuva, conforme dados do Centro Nacional de Monitoramento e o Alerta de Desastres Naturais, que corresponde às últimas 48 horas. O que acumulou mais de 100 milímetros de água, Itararé lidera com 144 milímetros. Depois vem Itapetininga com 125, São Roque com 117 e Sorocaba com 113. Agora a gente vai para o horário eleitoral gratuito, viu, gente? E daqui a pouco a gente volta. Fica aí com a trilhazinha até que entre no ar aqui, tá bem?

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1: Muito bem, sou eu. Sou eu esse cara. Esse cara sou eu. Olha, gente, Secretaria Municipal de Educação de Itararé realiza de 14 a 18 de setembro o cadastro para creche. O atendimento será feito das 8 até as 16 horas diretamente na Secretaria de Educação, que fica na São Pedro 1654. Para realizar o cadastro, os responsáveis se devem apresentar certidão de nascimento da criança, comprovante de endereço e atualização com RG e CPF. Tá bom? Vai lá já, procura e tá tudo certo. A ETEC Itararé oferece vagas para cursos técnicos que terão início em 2027. Entre as opções estão os cursos integrados de ensino médio, de administração e serviços jurídicos, com 40 horas ou 40 vagas para turmas nos períodos integral e também noturno. Além de recursos humanos, no período noturno, com 30 vagas e aulas presenciais das 19 até as 23 horas. A unidade também disponibiliza cursos técnicos na modalidade à distância, nas áreas de comércio, desenvolvimento de sistema, guia de turismo, secretariado e transações imobiliárias também. As inscrições e informações sobre o processo seletivo estão disponíveis no site oficial Vestibulinho das ETECs, tá bem? Notícias agora da nossa região, da região sudoeste paulista. Sementes da CAT já estão disponíveis para produtores de Bom Sucesso de Itararé. As sementes da CAT já estão disponíveis e para compra na Casa da Agricultura de Bom Sucesso de Itararé. Entre as opções está aí a variedade Piratininga, bastante utilizada na produção de silagem. Produtores que possuem o CAF, não é o Clube Atlético Fronteira, o CAF é o Cadastro Nacional da Agricultura Familiar, podem obter desconto de até 15% na compra. As sementes são comercializadas em embalagem de 5 e 20 quilos. Os interessados devem procurar a Casa da Agricultura para consultar as variedades disponíveis, preços e condições de aquisição. Aqui em Itararé também tem isso. Vamos aos comerciais de novo, volto já.
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1: Confira agora a agenda dos candidatos à presidência da República para esta segunda-feira, dia 14 de setembro. Clariana Barão, do DC, vai conceder entrevistas a emissoras de Cuiabá, no Mato Grosso. Edmilson Costa, do PCB, e escritor Augusto Cury, do Avante, não divulgaram a agenda para esta segunda-feira. Flávio Bolsonaro, do PL, tem motocarreata e comício em Belém do Pará. Lula, do PT, Pablo Marçal, do PRTB, e Renan Santos, do Missão, não divulgaram a agenda para esta segunda-feira. Ronaldo Caiado, do PSD, participa de sabatina em canal do YouTube Matias TV. O mesmo faz Romeu Zema, do Novo, com participação de sabatina no canal do YouTube Matias TV. Rui Costa Pimenta, do PCO, faz reunião com a coordenação de campanha. Samara, do UP, faz panfletagem em Belo Horizonte e reunião com comunidades eclesiais de base na capital de Minas Gerais. Veterinário Wilson Grace, do Democrata, concede entrevista ao vivo à Rádio Líder FM de Pernambuco. Com informações enviadas pelas assessorias de imprensa dos candidatos, agência Rádio Web, na cobertura das eleições 2026, Alamba.
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2: Tá aí o Alan Barbosa trazendo pra você informação, 12 horas com mais 37, quase já, gente, 12:37 aqui. Uma mulher de 25 anos foi presa em flagrante na manhã de domingo de ontem, após ser flagrada tentando entrar com 156 gramas, quase, de maconha na penitenciária do Complexo Penal de Guareí. Se Guareí fica bem do ladinho de Itapetininga. Segundo a Secretaria de Administração Penitenciária, a mulher, que está grávida de 6 meses, é a companheira de um dos detentos e estava cadastrada como visitante na unidade. Durante o procedimento de inspeção com o uso de scanner corporal, o equipamento apontou alterações nas imagens. Questionada pelas policiais penais, a visitante confessou que transportava um invólucro com drogas escondido no próprio corpo. Por causa da gravidez, a mulher foi encaminhada

portava um invólucro com drogas escondido no próprio corpo. Por causa da gravidez, a mulher foi encaminhada ao pronto-socorro de Guareí com apoio da Polícia Militar para que o material fosse retirado com acompanhamento médico. No hospital, foi constatado que o pacote continha 155,5 gramas de maconha. A droga foi apreendida e a mulher encaminhada à delegacia de polícia de Itapetininga, onde foi registrada o flagrante. Que coisa, né? Foi presa. A Secretaria de Administração informou que a unidade prisional também adotará as medidas administrativas cabíveis, incluindo a abertura de procedimento disciplinar para apurar o caso. Esse cara preso lá está ferrado. Qualquer coisa ele já faz de tudo para ferrar o preso. Imagina agora, né? Depois dessa aí, lógico que ele encomendou, né? Olha, eleitores com deficiência de mobilidade reduzida têm até esta segunda-feira para solicitar o transporte gratuito. Eu já falei isso, que aqui em Itararé tem, mas em todos os municípios paulistas tem, viu? Eleitores de São Paulo, por exemplo, São José do Rio Preto, enfim. Sorocaba, Itapetininga, Bauru e Presidente Prudente, todos os estados, todos os municípios que possuem algum tipo de deficiência e mobilidade reduzida têm até hoje para solicitar o transporte gratuito para votar nas próximas eleições. O pleito ocorre no dia 4 de outubro em todo o país. Segundo o Tribunal Regional Eleitoral, o serviço deve ser solicitado pelo site da instituição. A concessão do benefício, no entanto, depende da disponibilidade de veículos e de avaliação do grau da limitação física de cada requerente. Só que alguns municípios, por exemplo, vai oferecer o transporte, que é o caso de Itararé. A administração municipal está disponibilizando aí veículos para que a Justiça Eleitoral possa auxiliar a Justiça Eleitoral nesse pleito. Tá bom? Então, bom isso. Quero mandar um abraço ao Eric Delagnol, Eric Zandel. Eric Delagnol é da Oficina Zandel. Tá bom? Meu abraço no final da rua São Pedro. Abraço! Eric, meu amigo! Doutor Fábio Urbano, ele e a sua mãezinha, a dona Elia. Fábio Urbano, meu advogado, meu abraço. Doutor Rodrigo Urbanski, meu advogado também, criminalista. Irmão do Ricardo Urbanski. Ô, Ricardo, tudo bem? E filho da Zuleide. A ambos, o meu abraço. Zeca da Cofesa, queridinho, curtindo a gente. O Wilson Guilherme também da Cofesa. O Joel Santos, palmeirense. Apesar do Palmeiras ter ganhado, mas o Corinthians não ofereceu qualquer tipo de resistência. Era o que a gente já previa. E perdeu ontem para o Flamengo, o Flamengo. Lógico, era previsto isso. Bom, mandar um abraço também ao doutor Henrique Tortato, que é o presidente da Ordem dos Advogados, meu advogado querido. Também meu advogado Geraldo Oltz, meu abraço a você, queridinho. Valeu. Né? Elton Meneghello, meu advogado também. A todos vocês, advogados queridos, meu abraço. Quero ver quem mais que tem aqui para mandar um abraço. O Davi Mecânico. Ele e o Leandro, não posso esquecer, o Capacete, a todos vocês curtindo aí do Capacete, a sua galera, mecânicos queridinhos, e o Matheus, não é? O Matheus ali do lado também do Davizinho, sobrinho do Davi. Dois vigilantes de uma empresa de escolta armada foram presos após forjarem um ataque a tiros contra uma viatura para obter promoção e benefícios profissionais. Isso na cidade de Piraju aconteceu na sexta-feira. Segundo o delegado responsável pelo caso, Jean Lucas Marcon Batista, os funcionários simularam um ataque para criar falsa impressão de que eles teriam enfrentado uma situação de risco. Naquele momento, havia uma carga de explosivo sendo transportada. Os vigilantes foram presos após registrarem um boletim de ocorrência na delegacia de Itaí. No documento, eles relataram que foram alvejados por um veículo que passava durante o trajeto. Mas durante as investigações, as autoridades encontraram contradições nos depoimentos, como a falta de projéteis no local onde o crime teria ocorrido. Ainda conforme o delegado, um dos suspeitos confessou o crime ao ser questionado pelas autoridades. Ele relatou que a dupla parou o automóvel em um ponto do trajeto, desceu e disparou contra a lataria do próprio carro da empresa. Durante as investigações, a Polícia Civil também apurou que o responsável pela entrega da carga

0: orientou aos funcionários a deixarem o estado e retornarem para Minas Gerais, estado onde a empresa está sediada, ignorando a ordem da corporação da disponibilidade para o depoimento. A arma utilizada para atirar contra o veículo foi apreendida e passará por perícia. A dupla foi presa ao confessar o crime formalmente e responderá por falsa comunicação de crime, fraude processual e disparo de arma de fogo. 12h43 aqui.
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2: A fase entre 1 e 3 anos traz uma série de mudanças para dentro de casa, com novas necessidades para as crianças e também para quem cuida delas. É quando alimentação, cuidados e rotina precisam acompanhar uma criança que ganha autonomia e passa a explorar cada vez mais o ambiente. Para dialogar com esse período, Ninho Fases 1+, da Nestlé, firmou uma parceria inédita com a Patrulha Canina, presente no universo infantil. A iniciativa combina uma ação sobre nutrição na primeira infância, com benefícios voltados também aos desafios cotidianos de pais e cuidadores. Graziella Montanini, gerente de marketing de Ninho na Nestlé, explica por que a nutrição merece atenção nessa idade.
3: Entre 1 e 3 anos, as crianças vivem uma fase intensa. Elas estão aprendendo a andar, a falar, a descobrir o mundo ao redor. É também o momento que o organismo delas mais precisa de suporte nutricional para sustentar tudo isso. Uma alimentação adequada nessa janela tem um impacto direto no desenvolvimento cognitivo, na imunidade e no crescimento saudável. Por isso, a gente fala tanto sobre essa fase, já que ela é curta e decisiva para uma criança.
2: Mas os desafios da primeira infância não ficam restritos à alimentação. Para muitas famílias, eles envolvem também conciliar trabalho e cuidado com os filhos. Por isso, essa campanha terá prêmios diários e vai custear um ano de creche para 3 famílias. A proposta é dar utilidade prática à ação.
3: Porque a gente sabe que a creche é uma necessidade real para muitas famílias brasileiras. Quando pensamos nos prêmios dessa campanha, queríamos que eles tivessem significado prático na vida das pessoas. Um ano de creche paga representa tranquilidade e a possibilidade de trabalhar sabendo que o filho está bem cuidado. É uma forma da Nestlé dizer que entende os desafios reais de quem tem uma criança pequena em casa.
2: Além do custeio da creche, serão distribuídos 10 prêmios por dia, entre toalhas, roupões e triciclos temáticos da Patrulha Canina. Para participar, é preciso comprar Ninho Fases 1+, cadastrar a nota fiscal no site euquero-nestlé.com.br e concorrer automaticamente aos sorteios. Produção e reportagem, Agência Rádio Web.
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2: Muito bem, agora são 12 horas 53 minutos. Isto quer dizer que faltam 7 para as 13 horas. Notícias de Itaporanga, pontes sobre o Rio Verde e também Ribeirão Vermelho do Sul são interditados após chuvas. As fortes chuvas que atingiram Itaporanga, no interior de São Paulo, provocaram a interdição de duas pontes importantes para a região. A ponte Abade Dom Estevão Stock, sobre o Rio Verde, na SP-255, na rodovia Jurandir Siciliano, e a ponte sobre o Ribeirão Vermelho do Sul, foram bloqueadas por motivos de segurança. A interdição ocorre, segundo a Defesa Civil, neste sábado, ocorreu agora dia 12. Motoristas tiveram que redobrar a atenção, ainda tem, não é, por causa das condições de segurança estabelecidas.

Agora são 12h55. Faltam apenas 5 minutinhos para as 13 horas. É o Região Destaque que está no ar para você. Notícia de Avaré, que celebra 165 anos, nesta terça-feira, dia 5. Aliás, já que eu vou falar nessa terça-feira muito especial. Com uma programação especial que reúne atrações culturais, atividades para a população e realização da 56ª Exposição Municipal Agropecuária e Industrial de Avaré, a EMAPA, segundo a estimativa mais recente do IBGE para 2026, Avaré tem 96.764 habitantes. Entre os principais shows estão Patati e Patatá no dia 15, Menos é Mais, e Teodoro e Sampaio no dia 17, Bruno e Marrone. Agora não vai! No dia 18, Alok Drones no dia 19, Gustavo Lima e Zezé de Camargo e Luciano no dia 20, além de Natanzinho Lima no dia 25, Wesley Safadão em 26 e João Bosco e Vinícius no dia 27. Que grade, hein, gente? A programação também inclui rodeio, exposição de animais, parque de diversões, praça de alimentação e a tradicional queima do alho. Por que eu falei que a data é muito especial? Amanhã eu completo mais um ano de vida. Quer que eu fale minha idade? Simples, sem problema. 65, 65. E amanhã também, obviamente, urgentemente eu já recorro a Previdência Social para que eu possa me aposentar, não é? Então, olha, você que está me ouvindo nesse momento, por favor, já prepare os bolsos para que você possa me presentear, tá bom? Amanhã é meu aniversário, aniversário desse humilde apresentador aqui, tá certo? Que bom, quero mandar um abraço a você que está curtindo a gente, em especial a Maria Paula, todo o grupo aqui de Itararé, Maria Paula, não é? Lá da Araraquara. 1316. Meu abraço a você e que Deus possa te abençoar, que possa abrir portas, que você consiga o seu objetivo, para que você possa cuidar de pessoas, de gente, de mulheres, não é? E cuidar da nossa região sudoeste do estado paulista, tá bom? Claro, e do estado de São Paulo também, e do Brasil. Então, meu abraço a você, Pamela também, que está na coordenação aqui da região, meu abraço, viu? E a todas as meninas e meninos que estão conosco. Agora faltam 3 minutinhos para as 13 horas. É o Região no Ar, gente. Região no Ar. Quero ver o que mais aqui que acontece, então. Faltam 3 minutos. Quero ver que tem notícia aqui.

0: ar, gente. Região no ar. Quero ver o que mais aqui que acontece, então. Faltam 3 minutos. Quero ver que tem notícia aqui. Acidente com mortes, enchentes e aulas canceladas. Prefeituras contabilizam estragos na região. A forte tempestade que atingiu cidades do interior de São Paulo provocou mortes, alagamentos, danos em estradas, suspensão de aulas e alterações em eventos. Em Avaré, 2 pessoas morreram após um carro aquaplanar e bater de frente em um caminhão na rodovia João Melão, SP-255, enquanto outras ficaram feridas. A cidade registrou 85 milímetros de chuva em 24 horas, com ruas alagadas, veículos parcialmente submersos. Em Itapetininga, uma estrada vicinal foi danificada pelo grande volume das águas, enquanto Fartura registrou 50 milímetros de chuva e teve uma parte temporariamente interditada na cidade. Piraju registrou a maior rajada de vento do estado de São Paulo, com 88,6 km/h. Né? E diversas prefeituras, incluindo a de Itararé, Itaberá, Itaí e Itaquarituba, cancelaram as aulas na sexta-feira. Não é? A Defesa Civil também alertou para a possibilidade de novas tempestades, granizo, vento, fortes e Deus o livre, até o fenômeno severo em áreas isoladas. Estamos quase que chegando ao final do programa. Mandar um abraço aí ao Aparício Werneck, que está curtindo a gente, não posso esquecer. O Mauro, lá da Cofesa. O Tcheloco, meu querido amigo, está ouvindo a gente. Eita! O Claudinei Osório. Ontem eu estava indo para a igreja, passei na padaria, estava tumultuado o atendimento, não é? E ficamos lá esperando. Ele estava com fome pra caramba também, não estava sendo atendido. Pouco! Ô, Baitaca, coloca mais gente aí para atender o povo. Bom, e aí não deu tempo, tá, eu acabei saindo e ele queria tomar um café comigo e eu com ele, obviamente, porque meu amigo do coração, não é? É grande Claudinei Tcheloco, o maior gaiteiro do Brasil, do mundo, do universo. E daí não deu para tomar um café, mas fica aí o convite para um almoço e tudo bem. Abraço a você e toda a sua equipe aí do grupo Tcheloco, melhor do Brasil. O Nilton Ferreira do Queijo, falando da família, da queijaria Família Ferreira, falando que amanhã é meu aniversário, lembrando aqui, eu agradeço grandemente. Ao Sidney da Embalatec, curtindo a gente, Valdemir Pânico, Aparício Werneck, a todos vocês, obrigado. Amaral Sopateiro, valeu meu irmão, a todos vocês. Vem aí, a palavra de Deus, com o pastor James Garcia. É top a palavra de Deus. Eu não vou cantar o pastor James, senão você vai falar que eu canto mal e eu canto bem. Daí eu vou ficar. Ontem eu cantei, fiz um arranjo legalzinho, eu faço segunda voz, fiz um arranjo lá em diversas músicas, em diversas canções, em diversos louvores na igreja, Comunidade da Paz. Na sequência, depois do pastor James com a palavra de Deus, da Igreja Quadrangular, vem o pastor Eli, da Igreja do Evangelho Vivo Comunidade da Paz, com a palavra amiga. Adiós, fiquem todos na paz. Pastor James, assuma a nave. Deus abençoe. Não vou nem cantar, hein? Eu não vou cantar. Porque o senhor depois vai ficar me criticando aqui. Viu, pastor? Entra aqui, pastor James, um pouquinho. Pastor James. Pastor James, ocupa o microfone do ladinho aqui. Pega esse microfone aqui e fala. Eu iria cantar um louvor em homenagem a ti, meu irmão da fé, querido, que eu gosto muito, amo aí em Cristo Jesus. Mas, homem, falou que eu canto mal. Tudo bem? Paz do Senhor.
1: Ô, Davi, paz, Deus abençoe. Amém. Aí o pessoal aí. O Davi Gil faz programa muito bem feito, gosto do programa que ele faz, mas é só isso aí. Falei pra ele, cantar deixa pra outra pessoa, Davi.
0: Pastor, sabe que eu também te estimo, eu tenho um som muito bom aí do Espírito Santo pra pregações, mas o seu ouvido não é muito bom musical.
1: Você é bênção,
0: Davi. Graças a Deus.
1: Cada um na sua área, viu, Davi?
0: É brincadeira, mas é verdade.
1: Grande abraço a todos vocês aí. Deus abençoe, meu Davi.
0: Deus abençoe você. Bom programa. Família. Que Deus abençoe, obrigado, sempre. Obrigado. Aí,
1: tamo, tá? Junto aí, Davi.
0: Traga a palavra de Deus para nós, né? Que Deus possa preparar uma palavra aí ao servo.
1: Amém.
0: Para que ele possa trazer a todos nós que precisamos. Amém. Não é aquele que queremos ouvir, é aquele que necessitamos.
1: Verdade, Davi.
0: Na verdade, verdade. Bom programa. Um Deus abraço. Abençoe. Sucesso, saúde e paz.
1: Amém. Deus abençoe.
0: Tudo de bom. Então, na sequência, ele já vai emendando aqui, gente. Adiós, me vou e tchau, tchau, gente.

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2: Glória a Deus, louvado seja o nome de Jesus. Povo de Deus, boa tarde, paz seja convosco. Hoje, segunda-feira, dia 14 de setembro de 2026, agora são 1h, mais 3 minutos, está começando mais um programa Toque de Cristo, porque o Toque de Cristo é top. Eu quero desde já deixar meu abraço a todos os ouvintes da 94 FM. Nós somos a Igreja do Evangelho Quadrangular na Vila Jora, na rua Brás Forcinete, de número 87. Eu sou o pastor James Garcia e eu quero deixar meu abraço a todos os nossos irmãos evangélicos, o meu abraço aos nossos irmãos católicos, o meu abraço aos nossos irmãos espíritas e o meu abraço a todos os nossos irmãos, os livre pensadores, que Deus abençoe a vida de cada um de vocês, em nome de Jesus. Na nossa cidade, uma tarde chuvosa, como é que tá aí na sua cidade, né? Mais uma vez aqui, mais uma tarde que Deus preparou para cada um de nós. Estamos aqui com o nosso irmão Maza, Deus abençoe Maza, mais uma tarde aí, estamos juntos aí para abençoar o povo, né? E eu quero aí deixar um abraço para todos vocês que estão no horário de almoço agora, Deus abençoe vocês em nome de Jesus. Você que está aí ligadinho no nosso programa, trabalhando aí no comércio, você que está na indústria, você que está na zona rural, você que está na chácara, na fazenda, no sítio, um grande abraço para vocês. Deus abençoe em nome de Jesus. Pessoal aí da Pauliceia, irmã Juvenir, irmã Judite, um grande abraço. O Eduardo Lourenço, sempre ligadinho no programa. Azuleide, o Ricardo. Ricardo, saudade de você, meu irmão. Grande abraço para vocês aí, Deus abençoe. Tô devendo uma visita aí, hein? Vamos marcar, deixa essa chuva ir embora aí, nós vamos marcar essa visita aí, né, Maza? Deus abençoe vocês aí em nome de Jesus. O Adalto lá do Mercado do Paulinho. Boa tarde, Adalto. Também o Bruno e o Eric lá do Big Pô, Deus abençoe vocês. Um abraço pro Rodolfo e Cauã, lá do Mini Mercado do Preto, também sempre ligadinho no programa. A Cirlei, mãe do Diego e da Letícia, lá do Armazém Frei Caneca. Deus abençoe vocês grandemente. E eu também quero mandar um abraço para o Fernando, que está ligadinho no programa. Fernando, um grande abraço para você. Deus abençoe. Vamos ver aqui. O Nilton Ferreira, lá do Queijo. Nilton, um grande abraço para você e para sua família. E aqui também ligadinho. A Cida de Jaguariaíva, a Cida, é aí, é a nossa ouvinte aí, assídua, hein, Maza? Deus abençoe, Cida, um grande abraço aí para vocês aí de Jaguariaíva, da nossa vizinha cidade de Jaguariaíva, Deus abençoe. Fernando, um abraço. Sidney, o pessoal da Embalatec, um grande abraço para vocês, Deus abençoe, em nome de Jesus. Também, deixa eu ver aqui, o Carlos é lá de Itapeva? Ah, tá. Então vamos lá. O Carlos, a Verônica e o Emanuel e o Isaac. Olha, Emanuel e Isaac, hein? Deus abençoe vocês aí, em nome de Jesus. Eu acho que é isso, né, Maza? É que eu... A Dirce também ligadinho no nosso programa. Um grande abraço para vocês. Deus abençoe, em nome de Jesus, tá? Queridos, eu tenho uma palavra para compartilhar com cada um de vocês. Vai preparando o seu copo com água, vai preparando a sua garrafa com água, que daqui a pouquinho eu vou orar por você. Mas antes, manda o seu WhatsApp para cá. O nosso DDD é o 15 3532 6081, 15 3532 6081. Meu WhatsApp pessoal é o 15 98112 1811, 15 98112 1811. Pessoal aí também da Mercearia Nunes é o Marcos Nunes, boa tarde, Deus abençoe. Também o senhor Clodoaldo lá do Lar São Vicente de Paulo, um grande abraço aí, Deus abençoe vocês em nome de Jesus. As meninas da Use e Abuse, boa tarde, Deus abençoe. grandemente. Nós vamos aí então para esse louvor, mas logo na sequência eu quero compartilhar um texto da Palavra de Deus.

0: É, isso aí. Não é que vai dar tudo certo, mas já deu tudo certo, né? Já deu tudo certo. Queridos, vai preparando o seu copo com água, sua garrafa com água, que eu tenho um texto da Palavra de Deus para compartilhar com vocês, vou orar com vocês. Então nós vamos aí para a vinheta da Palavra de Deus.
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0: Quero mandar um abraço para o Isaqueu e para a irmã Isalina. Deus abençoe vocês em nome de Jesus. Éder Bibiano, boa tarde. Rosimeire Rosa, sempre ligadinho no nosso programa. Paulo, a Jussara, Deus abençoe vocês em nome de Jesus. Queridos, eu tenho um texto para compartilhar com vocês. Nós estamos aí caminhando pelo Evangelho de João. Evangelho de Jesus Cristo, segundo escreveu o evangelista João. E nós estamos aí hoje no capítulo de número 4. E o capítulo de número 4, ele tem textos lindos ali para a gente compartilhar. Eu escolhi, lá no finalzinho do capítulo, no versículo de número 46, tem uma história muito interessante para a gente compartilhar hoje. Diz assim a Palavra de Deus, João 4, do 46 ao 53. João, Maza, ele é o 4, o capítulo 4, é o encontro de Jesus com a samaritana, é um texto muito bacana. Mas hoje eu quero compartilhar um pouquinho à frente do texto da samaritana. João 4, 46, diz assim, ó. Segunda vez foi Jesus a Caná da Galiléia, onde da água fizera vinho. E havia ali um oficial do rei, cujo filho estava enfermo em Cafarnaum. Ouvindo este que Jesus vinha da Judéia para a Galiléia, foi ter com ele e rogou-lhe que descesse e curasse o seu filho, porque já estava à morte. Então Jesus lhe disse, se não virdes sinais e milagres, não crereis. E disse-lhe o oficial, Senhor, desce antes que meu filho morra. E disse-lhe Jesus, vai, o teu filho vive. E o homem creu na palavra de Jesus, creu na palavra que Jesus lhe disse e foi-se. E descendo ele, logo saíram-lhe ao encontro os seus servos e lhe anunciaram, dizendo, o teu filho vive. E perguntou-lhe, pois, a que hora se achará melhor? E disseram, ontem, às 7 horas, a febre o deixou. Então, pois, o pai ele viu que era aquela hora, a mesma hora em que Jesus lhe disse, o teu filho vive, e creu ele e toda a sua casa. Muito bem, esse texto é um texto interessante para a gente compartilhar hoje à tarde. Jesus estava novamente em Caná na Galiléia, sabe, mas Caná da Galiléia foi onde Jesus fez o primeiro milagre, que ele transformou a água em vinho. E aqui nesse texto nós vemos que um homem muito importante, ele procurou Jesus porque o seu filho estava doente. E ele tinha uma necessidade urgente. E quando alguém que amamos está sofrendo, fala a verdade, Maza, nós fazemos de tudo por essa pessoa, né? E foi o que aconteceu aqui. Ele não mandou ninguém no lugar dele, ele foi pessoalmente procurar Jesus. E quando ele encontrou Jesus, ele fez um pedido para Jesus. Ele disse, Senhor, desce antes que meu filho morra. Então este homem que nós estamos falando, ele estava diante de uma situação que ele não conseguia resolver sozinho. E talvez alguém esteja ouvindo esta mensagem exatamente assim nessa tarde. Você já tentou tudo o que estava ao seu alcance, mas chegou a um ponto em que só Deus pode fazer alguma coisa. E é justamente aí que essa história começa e nos ensina muito sobre fé. Porque ele não deixou a distância impedir a sua fé. O filho dele, o texto diz, Maza, que estava em Cafarnaum, uma cidade distante. E Jesus estava onde? Em Caná, na Galiléia, né? Então havia uma distância entre eles, Mas aquele pai, ele acreditou que Jesus poderia fazer alguma coisa, mesmo estando longe. Ele acreditava no poder de Jesus. E isso é muito poderoso, porque às vezes nós pensamos que Deus precisa estar exatamente onde o problema está para que ele aja. E na verdade não é assim que funciona, não é mesmo? Deus, ele não está limitado pela distância. Ele pode tocar uma situação que você não consegue alcançar. Ele pode trabalhar em uma casa onde você não está, né? Então ele pode cuidar de alguém que você ama mesmo quando você não pôde estar presente, né? E aqui eu vejo que a distância, ela pode separar pessoas, mas ela nunca vai conseguir limitar o poder de Deus. Então eles estavam distantes, mas aquele pai, ele foi procurar a ajuda de Jesus. E Jesus, ele não

de Deus. Então eles estavam distantes, mas aquele pai, ele foi procurar a ajuda de Jesus. E Jesus, ele não fez o que o homem esperava. O homem queria que Jesus fosse até a sua casa para que aquele problema fosse solucionado. Mas Jesus, o texto diz, mas aquele não foi. Ele simplesmente disse, vai porque o teu filho vive. Olha isso, né? Era uma palavra de Jesus, nada mais do que isso. O homem, nesse momento, esse pai que eu estou falando aqui, ele poderia muito bem ter pensado, mas o senhor não vai comigo? Né? Ele poderia ter questionado isso. Como que eu vou saber que aconteceu alguma coisa? Eu preciso ver. Mas ele fez algo extraordinário. Este homem, este pai, Masa, ele creu na palavra de Jesus e ele foi. Jesus só falou para ele, ó, seu filho vive. Ele pegou e ele acreditou na palavra. Ele acreditou, mas antes dele ver a solução do problema, antes dele ver a cura sobre o seu filho, ele primeiro acreditou. E essa é uma das partes mais fortes dessa história. Ele saiu dali sem ter visto o filho. Ele não tinha visto o filho, né? Ele não recebeu uma fotografia, ele não recebeu uma ligação dizendo, olha, tá tudo bem. Ele não viu nenhum sinal. Ele simplesmente confiou na palavra de Jesus. E isso precisa fazer parte da nossa vida. Fé é continuar caminhando depois que Deus fala. Precisamos aprender isso. Imagine aquele homem voltando para casa. Ele ainda não sabia o que ele iria encontrar na casa, mas ele estava caminhando. Essa é uma mensagem muito bonita da fé. Às vezes, Deus não mostra tudo. Deus, às vezes, na nossa vida, ele mostra apenas o próximo passo. Só o próximo passo que ele mostra para cada um de nós. E você precisa caminhar. Então não espere entender tudo para obedecer. Não espere enxergar tudo para acreditar. Não espere ter todas as respostas para que você continue. Deus nem sempre mostra o final do caminho. Às vezes, ele apenas diz, vá. E nós precisamos aprender a obedecer e ir. E aí o que aconteceu? Quando esse pai saiu de onde ele estava junto com Jesus e foi ao encontro do seu filho, no meio do caminho,

0: ela havia sido liberada lá em Caná, na Galileia, né? Só que o resultado aconteceu lá em Cafarnaum. É assim que Jesus faz na nossa vida. E aquele pai, ele estava no caminho entre uma coisa e outra. Talvez você também esteja vivendo exatamente esse momento. Ei, eu estou falando com você que está me ouvindo nessa tarde. Talvez você esteja entre a promessa e o cumprimento da promessa. Talvez você esteja hoje entre a oração e a resposta. Talvez você esteja hoje entre o pedido e o milagre. Então, em nome de Jesus Cristo, não pare no meio do caminho. E aí nós temos que entender também que esse texto mostra para nós, Maza, nessa tarde, que nós não podemos confundir o silêncio com a ausência de Deus. Porque às vezes nós acabamos confundindo o silêncio com a ausência, né? Aquele homem, ele saiu de Caná na Galileia sem ver nada, mas Deus já estava trabalhando na vida dele e na vida da família. E isso é muito importante para nós nesta tarde, porque existem momentos em que nós oramos e parece que nada aconteceu. Nós pedimos e parece que nós não conseguimos enxergar. Esperamos e não recebemos imediatamente. E somos tentados a pensar, Deus não está fazendo nada. Mas a história deste homem, ela mostra que Deus pode estar trabalhando mesmo quando os nossos olhos ainda não conseguiram perceber. Então o silêncio de Deus na nossa vida não significa que Deus esteja parado. Enquanto você está esperando a resposta, Deus pode já estar trabalhando no que você está precisando. Guarde isso no seu coração. E aí eu também vejo que o milagre, ele não transformou apenas o filho. Esse milagre que Jesus fez na vida deles, Maza, transformou a casa inteira. Porque no final do texto que nós lemos nessa tarde, o homem creu juntamente com toda a sua casa. Então, o que começou com uma doença, terminou alcançando uma família inteira. Às vezes, não conseguimos entender por que estamos enfrentando determinada situação, mas Deus pode fazer algo maior do que aquilo que estamos pedindo. Você está pedindo por uma resposta? Deus pode estar preparando um testemunho. Você está pedindo uma solução? Deus pode estar alcançando outras pessoas através daquilo que você está vivendo. Você está preocupado com uma situação dentro da sua casa? Deus pode estar trabalhando em toda a sua família. Então eu quero terminar esse texto nessa tarde, porque eu vou orar por você, dizendo que aquele pai, ele chegou diante de Jesus desesperado. Ele queria que Jesus fosse até a casa dele, mas Jesus apenas disse, vai, porque o teu filho vive. E ele foi, sem ver, Maza, ele foi sem tocar, ele foi sem receber nenhuma garantia humana. Nenhuma garantia humana, mas ele foi. Ele simplesmente, ele acreditou. E enquanto ele caminhava, ele descobriu que a palavra de Jesus já tinha produzido um grande resultado na vida da família dele. Talvez hoje você esteja entre a palavra e a resposta. E eu quero dizer para você nessa tarde, continue caminhando. Você ainda não viu? Continue caminhando. Ainda não aconteceu? Continue confiando. Ainda você pode até não entender. Continue acreditando. Porque fé não é dizer eu acredito porque eu estou vendo. Fé é poder dizer eu ainda não estou vendo, mas eu continuo acreditando na palavra de Jesus. Eu não preciso ver para acreditar. Eu acredito porque eu sei quem foi quem falou. Guarde isso no seu coração, tá bom? Vamos para a vinheta da oração, Maza, que eu quero orar por todos vocês nessa tarde, pelo poder do nome de Jesus. Muito bem. Muito bem. Vai para a vinheta? Vamos para a vinheta da oração em nome de Jesus.
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1: Muito bem, eu quero mandar um abraço para o meu sogro, pastor Simões e irmã Terezinha, que estão ligadinhos no nosso programa. Deus abençoe. Raquel Marques, um grande abraço para você e para toda a sua família, em nome de Jesus. Vamos orar nessa tarde, vai preparando o seu copo com água, a sua garrafa com água, que eu quero orar por você. Senhor nosso Deus, nosso Pai Todo-Poderoso, Criador dos céus e da terra, em nome do Senhor e Salvador Jesus Cristo, teu Filho amado, eu me coloco diante da tua presença nesta tarde, Senhor Jesus. E eu sei, ó Pai, que existem pessoas ouvindo esta oração, esta mensagem, que estão esperando uma resposta, Pai. Algumas estão preocupadas com a família, outras pessoas estão esperando que uma porta se abra, outras estão vivendo situações que não conseguem resolver. Senhor, dá-nos a fé deste Pai que nós compartilhamos esta palavra nesta tarde. Uma fé que acredita na Tua palavra mesmo antes de enxergar o resultado. Quando nós não entendemos, ó Senhor Jesus, ajuda-nos a continuar caminhando. Quando o silêncio parece ser grande, lembra-nos de que o Senhor continua presente e que possamos dizer, Senhor Jesus, nessa tarde, eu ainda não vi, mas eu acredito. Nós colocamos nas Tuas mãos aquilo que não conseguimos resolver. Senhor, abençoe este copo com água, essa garrafa com água, e quando essa pessoa participar, que ela seja curada, liberta, abençoada, reavivada, transformada, purificada, pelo poder do nome de Jesus. Eu oro e entrego nas Tuas mãos todos os nomes que foram registrados aqui, pelo número da rádio, pelo meu número, no meu WhatsApp, no WhatsApp da rádio, que todos sejam abençoados. É isso que eu te peço e te agradeço em nome de Jesus. Amém. Tome desta água.
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1: Muito bem, estamos aí terminando o programa de hoje, né? Estamos aí iniciando a semana, teremos aí mais 4 dias na semana e hoje nós não temos culto, hoje você descansa com a sua família, né? Hoje nós temos apenas ensaio com o Ministério de Louvor lá na nossa igreja, na Vila Jora, tá certo? Amanhã eu deixo os avisos para vocês, você vai ficar agora com o programa Palavra Amiga dos meus amigos Pastor Eli, Pastora Vilma, Pastor Eliel, Pastora Cris, Deus abençoe vocês em nome de Jesus. Ontem eu comprei uma feijoada lá do Pastor Eliel, ó, não sei se ele está ouvindo, mas parabéns, estava muito boa a feijoada, viu? Deus abençoe vocês. Queridos, um grande abraço a todos vocês, eu desejo uma segunda-feira abençoada, uma segunda-feira de vitória. Amanhã eu volto 1 da tarde com o programa Toque de Cristo, porque o Toque de Cristo é top. Deus abençoe e até amanhã em nome de Jesus.

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1: 13 horas e 31 minutos.
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0: santificado seja o vosso nome. Venha a nós o vosso reino e seja feita a vossa vontade, assim na terra como nos céus. O pão nosso de cada dia nos dai hoje. Perdoai as nossas ofensas, assim como nós perdoamos a quem nos tem ofendido. E não nos deixes cair em tentação, mas livrai-nos do mal, porque teu é o reino, o poder e a glória para sempre. Amém.
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0: Às 13 horas 32 minutos, após o abençoado programa Toque de Cristo com meu colega pastor James Garcia. Vai com Deus, pastor. Deus te conduza sempre em segurança, meu filho. Estamos juntos pela graça de Deus com mais um programa Palavra Amiga. Boa tarde, paz, Marcos. Tudo bem, Marcos? Graças a Deus. Estamos bem pela graça do Eterno. Aos irmãos, amigos, ouvintes da mais poderosa frente de orações do rádio brasileiro, aqui Palavra Amiga, prazerosamente, boa tarde para o senhor, boa tarde, choveu bastante, né, de alguns dias em Tararé e região, e nós estamos aqui com o programa Palavra Amiga, pelas ondas amigas da 94.3 de Tararé, São Paulo. A Deus a minha eterna gratidão. Sou grato a Deus porque me dá a oportunidade de viver cada dia. E aos meus amigos, irmãos, pessoas queridas que nos faz chegar até aqui, aqueles que vão até o templo e ali leva a sua oferta missionária para os nossos programas, Deus os abençoe muito, queridos. E aos nossos amigos, parceiros, colaboradores do programa, quero agradecer a todos de todo meu coração mesmo. Lá o querido amigo ali da rua Brotero de Almeida, me lembrei aqui, Marcos Baza, rua Brotero de Almeida, não é? O querido amigo Fernando, funileiro, pintor, olha, aquele moço trabalha muito bem, viu? Trabalha muito bem, funilaria, pintura, é com o Fernando, ali na Brotero de Almeida, em frente à mercearia do meu amigo Marcos. Marcos, é isso mesmo? É? Alô, meu amigo Marcos da mercearia. Deus abençoe a mercearia Nunes, né? Deus abençoe o senhor e sua família. Aí em frente está então o meu amigo Fernando. Fernando, um abraço. Leve seu carro lá pro Fernando que ele vai dar um jeitinho. Vai deixar muito bonito o teu carro, a lataria, enfim, né? Ali chegando na 1º de maio, na Brotero de Almeida. 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
3: É isto aí, programa Palavra Amiga, pelas ondas amigas da 94.3 de Itararé, São Paulo. E ontem, domingo, minha gente, tivemos um grande e abençoado culto de adoração, louvor, palavra profética e a celebração da Santa Ceia do Senhor. Com todo aquele tempo de muita chuva, né? O povo achou o templo da casa do Senhor e foi adorar a Deus. Meus irmãos, um grande abraço para vocês, meu carinho por todos vocês, pelo amor, pela consideração, pela fidelidade de servir a Deus juntamente conosco. Nós agradecemos a todos. Foi realmente um culto muito abençoado, né? E hoje, segunda-feira, como acontece em todas as segundas-feiras, nós teremos o nosso culto de oração, uma palavra de Deus para os corações, e ali estaremos prostrados diante do Senhor, invocando o seu santo nome, orando pelas pessoas e orando uns pelos outros. A oração do justo pode muito em seus efeitos. E hoje, segunda-feira, teremos então aqui na 28 de agosto, em Itararé, o nosso culto, poderoso culto de oração que acontece em todas as segundas-feiras. Quero dar um alô para o irmão Cirineu. Alô, irmão Cirineu! Lá, ouvindo o programa, na Pauliceia, ele, a esposa, irmã de Cléia, a família toda, sejam abençoados grandemente pelo Senhor aí, irmão Cirineu, toda a sua casa, viu? Irmã, também a irmã de Clé está lá na audiência do programa. Sejam alcançados pelo

graça poderosa de Jesus. Também pela Adriana, irmã Adriana, lá no lar, trabalha ali com a irmã Ana Nuremberg, de dono, ali na rua São Pedro, os demais funcionários ali. Nosso muito obrigado e que Deus a todos abençoe poderosamente. Também a nossa querida irmã Maria, sempre na escuta do programa, Deus abençoe. Ainda o irmão Dr. Valdir, ouvindo o nosso programa, seja alcançada a sua vida, irmão, com as preciosas bênçãos de Deus. Também a irmã Cida, ali na chácara Manuel. Irmã Cida, está lá ouvindo o programa. Irmã Lourdes, sejam abençoadas grandemente pelo Senhor. Tá? Irmã Zilza também. Enfim, mas quero então abraçar toda a família da irmã Aparecida Campos, né? Na chácara Manuel, irmã Cida, o Joãozinho, o Kelly, o professor irmão Jairo e ainda toda a sua família, Augusta, o esposo dela, estão ouvindo o programa, sejam alcançados pela graça de Deus e a todos aqueles que estão conosco nesta hora, tá bom? Você pode participar do programa, aqui como alguns já estão fazendo, que é o caso de quem, Marcos Lázaro? Augusta, que pede pela sobrinha Bianca, né? Bianca Machado, por sua saúde, pela sua, a sua saúde, né? E todos da Chácara Manuel, olha aí, muito obrigado, Augusta. Ela, a irmã Cida fala muito da senhora pra gente, ela tem um carinho muito grande pela irmã, o Jovanil, seu marido, né? Sejam abençoados aí, dona Augusta, que pede a bênção também. E ainda o Paulo César e sua família, o Flávio e família, o Carlinhos e todos lá do Jardim São Paulo, vindo ao programa, meu amigo irmão Sidney e família, e todos da Embalatec, sempre na escuta do programa Palavra Amiga. Quem mais? O Carlos do Jardim Bela Vista. Alô, Carlos, um abraço pro senhor aí, na cidade de Itapeva, né? Ouvindo o programa. Ainda, quem mais? Raquel Marques e família, na audiência do programa. O irmão Roque, o irmão Roque também, ouvindo o programa. A irmã Maria Cláudia, na audiência do programa. Sejam grandemente abençoados pelo Senhor, em nome de Jesus Cristo, tá bom? E nós vamos prosseguindo, Marcos Maza, com o programa Palavra Amiga.

0: Comunidade da Paz. 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Comunidade da Paz está ali na rua 28 de agosto 821, lá na rua Heitor Pedroso de Belo, com o pastor Eliel, missionário Cristiane. Ali na Vila Jura, pastora Vilma, minha esposa, está sempre ali. Às quartas e às sextas-feiras, na cidade de Saint Gers, na Carmen Miranda, lá está o pastor Gil e a pastora Elige. E ainda lá na cidade de Arapoti, lá está o pastor Suéder e a pastora Josiane. Enfim, Igreja do Evangelho Vivo. Comunidade da Paz, uma família para você e para toda a sua família. Na audiência do programa, ouvindo o programa Palavra Amiga, neste momento, irmã Patrícia, na cidade de Saint Gers do Paraná. Alô, irmã Patrícia, Deus abençoe a senhora, Deus abençoe o irmão Euquias, toda a família, seja grandemente abençoada aí na audiência do programa. E lá na cidade de Corumbá, no Mato Grosso do Sul, quem está ouvindo o programa? Irmã Carminda, sua família em Corumbá, divisa com a Bolívia, e a mamãe, irmã Eva Souza Silva, ali na cidade de Aquidauana, a minha querida terra natal, cidade de Aquidauana. Também o irmão Divino, irmã Helenil, ouvindo o programa, o irmão Leocádio, na cidade de Aquidauana, participando do nosso programa. A todos, graça e paz, em nome de Jesus Cristo. Aquele que habita no esconderijo do Altíssimo e descansa à sombra do Onipotente, diz: Deus, meu refúgio e meu baluarte, Deus meu, em quem confio, porque Ele te livrará do laço do passarinheiro e da peste perniciosa, e debaixo das suas asas estarás seguro. Queridos, o Salmo 91, um salmo lido por muita gente, ele nos fala da segurança que nós encontramos em Deus, nosso refúgio e nossa fortaleza. E ele começa aqui o salmo dizendo que aquele que habita à sombra do Onipotente, aquele que habita no esconderijo do Altíssimo, à sombra do Onipotente descansará. Dizer de Deus é o meu refúgio e o meu baluarte é encontrar nele toda a segurança necessária para que possamos viver o dia a dia da nossa vida na esperança da vida eterna. Lá quase no finalzinho do Salmo 91, o salmista nos traz esta palavra: porque a mim se apegou com amor, eu o livrarei. Olha aí, Deus livra todo aquele que a Ele se apega com amor, se apega com fé. Pô-lo-ei a salvo, porque conhece o meu nome. Outra coisa muito importante que eu sempre comento à igreja, e vejo aqui no Salmo 91, a importância de conhecer o nome de Deus. A importância de conhecer o verdadeiro Deus impede que nós, que muitas pessoas, aliás, vivam para lá e para cá, correndo atrás, procurando algo para as suas próprias vidas, quando em Deus está o verdadeiro socorro, a verdadeira segurança para todo aquele que nele se refugia e que se abriga nele. Porque a mim se apegou com amor, eu o livrarei. Olha aí, pô-lo-ei a salvo, porque conhece o meu nome. Este me invocará e eu lhe responderei. Na angústia, diz o Senhor, estarei com ele. Livrá-lo-ei e o glorificarei. Saciá-lo-ei com longevidade e lhe mostrarei a minha salvação. Deus promete longevidade de dias àquele que se abriga nele, àquele que conhece o seu nome. Deus promete longevidade de dias àquele que a ele se apega com amor. Porque tem muita gente que se apega a Deus, só se apega a Deus por alguma necessidade, por alguma coisa, e suprindo-a, já deixa, já esquece de Deus. Tem muita gente assim. Por que não dizer que tem muita gente mal agradecida? A Bíblia nos fala de 10 leprosos que certa vez foram se ter com Jesus. 10 leprosos foram-se embora curados. Somente um voltou para dizer: muito obrigado, Jesus. Muito obrigado, eu era leproso e estou curado. E Jesus, olhando para aquele homem, diz: mas não foram 10 os curados? Onde estão os outros 9 que não voltaram para dar glória a Deus? Olha aí, foram 10 os curados por Jesus. Somente um é que voltou para dar glória a Deus. Nos nossos dias, não é nada diferente. Nos nossos dias, tem pessoas que pensam, Marcos Maza, que precisarão de Deus somente uma vez, né? Quando se vê no vale da sombra da morte, quando se vê no buraco, no fim do túnel, aí faz até votos para Deus, faz promessas para Deus. É, e eu sempre ensino a igreja que Deus não é um Deus de cambalacho, não. Que Deus não é um Deus Deus de negociações, não. Deus é um Deus que opera, que faz e acontece pelo seu poder, sem nada cobrar de alguém, a não ser crer nele, confiar nele. E há muitas pessoas que viram as costas para Deus assim, com muita facilidade. Recebe uma cura, uma bênção, uma graça, e sequer se lembra de se lembrar de que Deus foi quem a curou, de que Deus foi quem a curou, de que Deus foi quem a libertou, de que Deus foi aquele que a tirou da situação que estava. São pessoas mal agradecidas, são pessoas ingratas, que sequer se lembra que até mesmo a própria vida é uma dádiva de Deus, que a vida é um presente de Deus. E há muitas pessoas que agem dessa maneira. Mas aqui no Salmo 91, ele diz assim: porque a mim se apegou com amor, eu livrarei. Pô-lo-ei a salvo, porque conhece o meu nome. Ele me invocará e eu lhe responderei. Olha aí, Deus promete responder àquele que o busca na angústia, àquele que crê nele, àquele que confia a ele os cuidados de sua vida. Pensa nisso nesta tarde e procure, meu amigo, ser uma pessoa agradecida a Deus em tua vida. E lembre-se que aquele que habita no esconderijo do Altíssimo, à sombra do Onipotente, descansará.
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Eu quero orar pelo senhor, pela senhora, por você que ouviu palavra amiga nesta tarde, que ouviu a mensagem de Deus e crê naquilo que Deus pode fazer na tua vida nesta tarde. Creia nisto agora. Nós vamos orar pelo senhor, pela senhora, por você que está aí na audiência deste programa. Sejam abençoados em nome do Pai, do Filho e do Espírito Santo, ó Pai. Todo aquele que de ti se aproxima nesta tarde, todo aquele que se achega a ti nesta hora, todo aquele que crê que só tu, Deus, és Senhor. E agora eu posso orar para que todos, indistintamente, sejam abençoados pelo Senhor nesta hora. Pessoas doentes, enfermas, abatidas, cansadas, aflitas, oprimidas pelo mal, Senhor, sejam abençoadas pelo Senhor. A minha irmã ouvinte Raquel Marques está ouvindo o programa com a sua família nesta hora. Seja abençoada pelo Senhor. Oh, meu Deus querido, ela está aqui, a sua foto com a sua família toda adiante de nós, estamos vendo aqui. Então alcança ela, meu Deus querido, por sua saúde, por sua alegria, por sua vida, pelos 71 anos celebrado ao lado de sua família. Irmã, recebe a graça, recebe a bênção, receba em nome de Jesus Cristo. E onde quer que alguém esteja conosco nesta hora, Pai, em sua casa, nas rodovias, no leito de um hospital, no comércio em geral, nas lojas do comércio, oh meu Deus poderoso, o meu amigo sapateiro ali nas confluências da rua 13 de maio com a rua, meu Deus poderoso, me esqueci agora, Campos Salles, meu amigo Amaral, recebe aí a graça, receba aí a bênção de Deus na tua vida, sempre otimista que é. Pai, responde-me, pessoas doentes, abatidas, nervosas, pessoas agitadas, pessoas que estão aí desnorteadas devido a um compromisso, perturbadas, inquietas, entristecidas, consola, Pai, o coração desta mãe, deste pai. Abençoa, Pai, este casal, cobre-os com a graça dos céus. O irmão Paulo e Jussara, a esposa, ouvindo o programa, sejam abençoados na graça do Deus vivo, Pai poderoso.

0: ouvindo o programa, sejam abençoados na graça do Deus vivo, Pai poderoso, todo aquele que em ti espera, porque em ti confia. E por esta emissora, seus proprietários e funcionários, eu vos peço a todos abençoa. Meus irmãos, católicos, espíritas, evangélicos, onde quer que estejam participando do programa, sejam poderosamente abençoados pelo Senhor. Irmã Terezinha de Almeida, serva de Deus, irmã Claudete, que sempre está ali no tempo com a irmã Terezinha, pelo irmão Valdomiro, pela sua saúde, irmão Valdomiro, irmã, a esposa Judite, recebe a bênção, irmã Judite, recebe a graça, a cura, a libertação. Irmão Miguel, Ângelo Miguel, irmã Paulinha e Biazinha, sejam abençoados, como também lá no lar da irmã Rosalina, irmão Claudinir, sejam alcançados. Todos os que estão conosco sejam abençoados em nome de Jesus. Assim seja.
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0: Na audiência do programa também, o irmão João Jordão estará no culto desta noite, né, irmão João Luiz? Irmão João Luiz Jordão, a irmã Marisa Jordão, sejam abençoados na graça do Pai. Um grande e final de tarde para todos, muito abençoado pelo Senhor. 7:30 da noite, na 28 de agosto, 821. Hoje tem oração no templo. E amanhã voltaremos aqui com o pastor Eliel de Oliveira, meu filho, após o programa Toque de Cristo, porque Toque de Cristo, como sempre diz o pastor James, é toque de paz. Um abraço, boa tarde, muito obrigado a todos pela fidelidade. Marcos, Deus te abençoe. E até amanhã, se Deus quiser.
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2: Tá na 94, tá com tudo. Bora, meus amores. Chama. Começando aqui o nosso Show da Tarde de hoje, dessa segunda-feira, 14 de setembro já, hein? Meu Deus do céu. Estamos quase cruzando já a primeira quinzena do mês, praticamente.

0: Basicamente, né? Paula Esteves aqui na voz, tudo certo por aí? Aproveitou bem o fim de semana? Curtiu? Ah, gostou? Então sobe o som porque aqui, ó, tem muita música e resenha a partir de agora, tá?
1: Oi, boa tarde!
0: Jet ski, Pedro Sampaio, MC Melody.

o som do canadense The Weeknd por aqui com Save Your Tears pra você. Ah, curtiu aí? Gostou? Gostou, bebê? É só o comecinho aqui de hoje, viu? Show da tarde tá na área aqui na nossa 94 FM pra toda Itararé e região. Quero você já participando comigo aqui no 3532-6081. Já acessa aí o nosso site 94fmitararé.com.br. Já se inscreve também nas nossas promoções, tá bom? Daqui a pouquinho vai rolar um papo sobre saúde, porque assim, todo mundo pensa, ah, o que, que é 10 minutinhos de pausa no meio do nosso expediente? A pessoa pensa assim, ah, mas não faz efeito. Aí é onde você se engana, tá? A gente vai bater um papo já já sobre isso. E sobre

0: ajudar, mas não faz efeito. Aí é onde você se engana, tá? A gente vai bater um papo já já sobre isso. E sobre secar cabelo também. Se seca natural, seca no secador, como é que é? A gente vai se aprofundar um pouquinho mais nisso daqui a pouquinho, tá? A gente vai falar também de como é que anda aí os bastidores da gravação do filme Pedro e Nina, estrelado por ninguém menos do que a nossa querida girlfriend Juanita. E vamos falar ainda sobre a audiência dos domingos da TV Globo, que tá, ó, só caindo.
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0: 94 FM, agora 2h18. 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
1: É aquela saudadezinha burra demais, chegando com essas duas gigantes, essas feras do sertanejo aqui, ó. Luana Prado e Simone Mendes. Tá na 94. Tá com tudo. Boa tarde.

0: Obrigada. Boa sorte, viu? Sucesso, lugar lindo, você maravilhosa, essa banda incrível.
1: Obrigada.
0: E essa plateia carinhosíssima.
1: Obrigada por nos presentear com a sua presença, viu?
0: Amém.
1: Você é luz, você traz luz.
2: Quem é Chevette Linda vai dar um grito aí!
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0: Paradise, DJ Snake pra você. Curtiu aí? Sensacional, né? Sonzeira de primeira aqui na sua tarde.
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0: Ih, parece que tá ruim. Tá dando muito ruim aos domingos pra TV Globo, viu? E por conta disso, ela acabou de encomendar uma extensa pesquisa de mercado para identificar as mudanças de hábitos do público e conter a queda de audiência brusca aos domingos. Olha, a apreensão está atingindo aí diversas faixas, por exemplo, como até o próprio programa do Domingão com Hulk, o programa Em Família com Eliana, que tem registrado aí retenção abaixo do esperado, além também de estar enfrentando forte concorrência contra o SBT e também da TV Record. A situação mais crítica no momento está afetando o tradicional, então, Fantástico, que está caminhando aí para fechar o pior ano da sua história em audiência. A atração já acumula 8 semanas consecutivas em segundo lugar na Grande São Paulo, perdendo a liderança também para as plataformas de streaming, que chegaram a superar a atração em mais de 2 pontos de diferença. Com a pesquisa que foi encomendada, a TV Globo busca entender os novos comportamentos do público e reorganizar a grade dominical no mercado nacional. É isso então, os programas de domingo da TV Globo tá só ladeira abaixo. E vamos ver o que vai acontecer depois dessa pesquisa aí.
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0: Olha a hora, 2h35 aqui na 94, boa tarde!
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0: lápis era bom. Isso aqui é moda de verdade, rapaz. Obra de arte. Rio Negro e Solimões por aqui no nosso show da tarde. 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
1: É no que eu tô te falando.
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0: E a cantora Anitta, a nossa Girl From Rio, vai encarar um novo desafio nas telas e assumir o papel de protagonista nos cinemas. A cantora foi confirmada no papel principal de, abre aspas, Pedro e Nina, novo longa-metragem dos estúdios Globo, com o lançamento previsto aí para 2027. Na produção em questão, que vai se passar nos anos 2000, Anitta vai dar vida a Nina, uma estudante de direito, que decide recomeçar a vida em uma cidade fictícia, na região sul do país, após a morte de sua avó, interpretada pela atriz Maria Gladys. A trama vai acompanhar as descobertas e os desafios dessa nova fase. E o elenco ainda vai trazer nomes como Felipe Frazão. O projeto, que havia sido interrompido em 2024 para ajustes criativos entre a equipe da emissora e da cantora, voltou a avançar neste ano. Embora Anitta seja consagrada na música, a artista já acumula experiências na atuação, tendo participado da novela Amor de Mãe, em 2020, e da série internacional Elite, da Netflix. Vamos aguardar então, ano que vem, Pedro e Nina, com Anitta no papel de protagonista, e dessa vez, direto para os cinemas, hein?
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0: Olha a hora, faltando 8 minutos para as 3 aqui na sua 94.
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0: Esteves.
1: Toda a Itararé tá aqui, ó, junto com a gente, nessa conexão, nessa frequência. É tudo nosso. Joga no 12 e vem curtir. Natanzinho Lima, bebê. É ele. Arrocha. Bye, bye, bye.

Boa por aqui no nosso show da tarde. Curtiu aí? Gostou? Sonzeira de primeira, né? Tá na 94, tá simplesmente com tudo. Abraçando a galerinha do comércio sempre por aqui, nossos

PNT Créditos. Boa tarde, Mundo Marias, Choque Verdun, você também da Casa Mix. Obrigada sempre pela audiência. Alô, TP Motos, parceiraço forte nosso aqui. Uma ótima tarde para essa rapaziada, para essa moçada que tá trabalhando e curtindo aqui o nosso show da tarde, viu? Nilson Aliar, valeu.

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2: Para de me dar moral, bebê. Dá um Kenzie de Matheus. Simbora!
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0: 100%, menos e mais, Anitta. Ah, um pagodinho bom é assim, bebê. Combina aqui com a nossa tarde, né?
1: Anitta!
2: Obrigada!
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0: Bom, se você é do time que foge do secador para poder proteger o seu cabelo, saiba que a ciência acabou de provar que talvez você esteja fazendo o contrário. Um estudo recente revelou que deixar o cabelo secar naturalmente pode causar danos muito mais profundos do que o uso correto do calor. Bom, o problema tem nome: fadiga hídrica. Quando seu cabelo fica molhado por muito tempo, a fibra capilar acaba inchando como uma esponja, esticando a cutícula dele e destruindo a resistência do fio de dentro para fora. É como se o interior do cabelo ficasse apodrecendo lentamente por conta ali daquela umidade parada. E olha, o perigo acaba dobrando se você tem o hábito de lavar o cabelo à noite e dormir com os fios úmidos, hein? O atrito com o travesseiro faz o fio esticar e quebrar com muito mais facilidade. Mas calma aí, porque também não precisa você fritar o cabelo no secador, né? O segredo, claro, pra tudo nessa vida, como a gente sempre fala, é o quê? Equilíbrio. É isso, o secador, se usado com sabedoria, é o melhor aliado para a saúde das suas madeixas. Tá ok? Tá dado o recado.
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0: 94 FM, agora 3h25, boa tarde.
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1: Pijama amarelo, olha eles, Guilherme Santiago e Jorge Matheus. Boa tarde.
2: Pega essa moda aí.

0: meus queridos Jorge Matheus,
1: meus queridos Guilherme Santiago.
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0: Soul por aqui rolando no nosso show da tarde. Essa sonzeira aqui é boa demais, cara. Curtiu aí, bebê?
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0: Olha só pra essa notícia aqui, gente. A ciência acabou de validar o que muita gente já sentia na prática. Ó, fazer uma pausinha apenas de 10 minutos, são 10 minutinhos, tá? Essa pausa aí, ó, no meio da sua tarde, pode ser o diferencial gigantesco que tava faltando na sua vida pra você poder aprender melhor. Estudos recentes em neurociência cognitiva revelam que durante esses curtos intervalinhos aí, o nosso cérebro, ele simplesmente entra naquele modo de repouso ativo. E aí, nesse momento, ele não só revisa, como organiza todas as informações que você já recebeu até o presente momento ali no seu dia a dia. E isso, claro, ajuda a fortalecer as suas conexões neurais. Consolida também lembranças que poderiam ser descartadas a qualquer momento pelo excesso de estímulo ali que a gente tem o tempo todo, né? Para que esse benefício seja real, para que você possa experimentar ele, o segredo é o silêncio absoluto dos estímulos, tá? Não adianta você parar, pausar ali 10 minutinhos e ficar no celular, notificação a todo momento, televisão ligada. São 10 minutinhos para você com você mesmo. Se você ficar checando o celular,

0: olhando as notificações, vai anular essa pausa. O nosso cérebro, ele precisa de um vácuo de informações para ele poder simplesmente processar o que já foi aprendido, o que você já passou ali até aquele presente momento. Ele precisa absorver tudo isso. E aí a ciência valida que, se você descansar de forma mais estratégica, de forma mais inteligente, fazendo boas escolhas, reduz drasticamente o seu desgaste mental, aumentando a sua retenção de dados a longo prazo. Então, você quer aprender mais, quer ser uma pessoa mais culta, com mais bagagem, com mais dados, sempre ali, ó, com o cérebro afiado, sempre pronto para poder, né, dar uma opinião relevante. O segredo tá aqui, ó. 10 minutinhos aí no meio da sua tarde para você realmente dar aquela pausada na mente, aquela pausada geral em tudo, pro seu cérebro poder absorver as informações necessárias. Essas janelinhas aí de respiro no meio da sua tarde, tenha em mente que não é perda de tempo, mas sim a forma mais inteligente de você garantir que o seu cérebro salve o que realmente importa, tá? Que ele armazene, organize, tudo da forma mais alinhada aí na sua mente.
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0: Se liga na hora, 3h44 agora na sua 94.
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1: 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Acontece aqui na sua 94. Fernanda e Sorocaba já vai sabendo.

0: reclama na estrada. Olha que top aí, sim. Essa foi pra fechar o nosso rolê de hoje aqui do Show da Tarde. Tô indo nessa, viu, turma? Obrigada. Você sabe, né? Sou muito fã de estar aqui todas as tardes com você, compartilhando a vida, compartilhando esse momento. E eu só tenho que agradecer por você deixar a gente fazer parte aí desse momento aqui junto com você, né? Desse encontro. O Alan, meu parceiraço, vem aí com o sertanejo Classe A. E a gente se encontra amanhã a partir das 14 horas por aqui na 94. Abraço, hein?
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0: 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O que foi, o que veio e o que era. Tudo se modifica, se transforma, transcende. 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Fatos, acontecimentos, história, mudanças constantes, evoluções diárias, evolução do pensamento, evolução da arte, da música, dos sons e estilos musicais. Tudo caminha junto. O que criamos ontem é vivido hoje. E o que proporcionamos até aqui é o nosso melhor. Hoje é o nosso momento. Bem-vindos.
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1: Bem, meus amigos e minhas amigas, a partir de agora, ao vivo para toda a nossa região, o nosso programa, o programa do nosso povo.
2: Brasil!
1: É, minha gente querida, olha, estamos chegando mais uma vez com o coração cheio de alegria, agradecendo a Deus por mais um dia de vida. E mais um dia, estamos aí juntos com vocês a partir de agora então. Vamos juntos até as 5h25, porque depois das 5h25 tem ele, a Djalma Santos, o nosso japonês gaiteiro. Bem, 4 horas e 14 minutos. Vamos de bola, gente. Vambora. 4h15.
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1: É, minha gente, estamos de volta com o nosso programa ao vivo para toda a nossa região. 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Um abraço, Rico! 4h33 agora. Vamos que vamos!
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1: É, minha gente querida, agora são 4 horas e 54 minutos agora. E olha, gente, a previsão do tempo, ela continua, né, com previsão de continuar chovendo aqui em Tararé, né? 83% aí a possibilidade de continuar chovendo em Tararé. Mas eu tô vendo aqui também que amanhã, parece que não vai ter. Amanhã o tempo vai estar bom, né? Então, é só hoje que dá essa previsão aí de chuvinha, né? E vamos torcer pra amanhã dar uma firmada no tempo, né, gente? Aqui tá marcando amanhã que é 15% a possibilidade de chuva, né? Então vamos torcer pra amanhã, Deus dá uma firmada aí no tempo e orar pros nossos queridos irmãos, né? Lá da Ribeira, Iporanga, né? Que estão sofrendo lá com a chuva, né? Os rios lá estão tudo estourando. E também aqui o pessoal do Norte, pioneiro do Paraná também. Tem muita gente enfrentando aí alagamento, né? E que Deus aí possa estar cuidando aí das famílias, né? E os meios materiais a gente corre atrás, hein, gente? Mas a vida é uma só. Então pedir a Deus aí que Deus sempre esteja cuidando, né? Aí das pessoas enfrentando, como nós enfrentamos também, né? E a região nos apoiou. Então chegou a hora aí da gente poder estar retribuindo, né? Da melhor maneira possível, essas pessoas que estão enfrentando aí essa enxurrada, né? Rios também, lá pro lado de Poranga, Ribeira. E a semana retrasada eu estive lá, gente. Ó, pra vocês verem, né? E a gente vê aí o pessoal tá sofrendo lá. Mas a gente vai estar aí fazendo uma campanha pra gente retribuir a eles também o que eles fizeram pela gente, tá bom? 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Dê uma chegadinha lá. Mandar um abraço aqui pro nosso amigo Jonil Godoy, grande Jonil. É, o Jonil tá indo pra Ortopefest, né? É, agora no mês, deixa eu olhar aqui. Agora no mês, vai ser o mês que vem, né, o Jonil? 9 do 10, é o mês que vem, então. Aí o mês de outubro, vai ser no dia 9. Ortopefest, né, lá em Santa Catarina. Diz que é muito bom esse evento aí, né? Então, um abraço pro nosso amigo Jonil Godoy, lá do Jonil Tour.

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1: É, minha gente querida, olha a hora certa aí, olha a hora certa. 5:12, horário oficial de Brasília. É tarde chuvosa aqui em Tararé, mas amanhã, viu gente? Segundo aqui a previsão do tempo, amanhã vai dar uma firmada no tempo, né? Estamos precisando ainda, né? Viu? Um solzinho, né? Pedir a Deus aí também, que Deus cuida das cidades, né? Que está enfrentando também aí alagamento lá no Vale do Ribeira, aqui também no norte pioneiro do Paraná. Que Deus possa estar cuidando aí. 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Um abraço aí, Rico! 5:16 agora, vamos que vamos!
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1: Horário brasileiro oficial de inverno, agora pontualmente 5h30 e pouco já.
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1: É Ernesto Torres Sata chegando no seu rádio, melhor do gauchão na 94, no cheiro de galpão. Valendo toque, a participação, mensagem de texto pelo WhatsApp 15 3532 6081 15 99738.

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1: É, no cantinho da memória se perdeu. Segunda-feira, que bom, começando tudo de novo, 14 de setembro de 2026. É, no tempo bueno de Piainambuzado, de Pitanga e Guabiju, 27 e meio, faltando pra 6.

É muito bem, agora 17:37 na abertura, os netos do velho fundão do mundo. 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Agora 20, já faltando para daqui a pouquinho, quem está no clique do mouse, os Monarcas, vai trazer a vaneira mais grossa, que também todo fandango que se preza é marca registrada, vaneira grossa no repertório. Mandando um abração para vizinhos aqui da 94, grande empresa AWS. Um abração para os amigos, o Edinho, alô Edinho, também o amigo Cláudio, e toda a gurizada ligadinha na programação 94.

0: 17h44, os Monarcas Vaneira Grossa. 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
1: É, muito bem, 10 minutinhos já faltando para daqui a pouco, falando na hora certa, é o tempo e o tempo é hoje. Hoje a gente nunca sabe, amanhã então, piorou. 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Agora 7, faltando para 6, quem tá no clique do mouse, Xeloquedo. Mandando aquele abração também para os amigos ligadinhos na programação 94, lá na Borracharia, Bicicleteira e a São João, lá no comando do Pé de Valsa, Joãozinho Borracheiro. Abração, Joãozinho, toda a gurizada da Borracharia, Bicicletaria São João. Ainda mais quem também, um amigo Vanderlei, na sua oficina no bairro do Cruzeiro. Alô, Vanderlei, no Cruzeiro. Obrigado também pela companhia aqui no nosso Cheiro de Galpão. Alô, Chico Tripa! E também pro meu amigo Moisés, o locutor ambulante, eu digo o seguinte, abre o bar, Moisés! E o Bichuruna, eita, mineirinho bom, não perde um ônibus de jeito nenhum aí em Riversul. O homem também já tá quase no centenário já, viu? Um abração, Bichuruna, aos amigos de Riversul. Também o Pedrinho aí, motorista na prefeitura, grande amigo de longa data nosso. Um abraço, Pedrinho, e todos os amigos de Riversul e também toda a nossa parentada dessa região. E falando em centenário, também o seu Chico Araújo no bairro do Cruzeiro. Pessoal do bairro do Cruzeiro, nosso abração. E o Xeloqueiro tá naquele jeito. Tá liberado, então, pode pegar.

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1: É, e ouvindo o Bagual Fundo Desse, lembrando que 21 de novembro em Itararena, ABB, Bagual de Fandango, Dobradinha, na abertura tem Tio Louco, depois Os Mirins, promoção Bonoto Eventos. É, nós ouvimos o Xeloquedo Pó Pegar. 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

não se engane, guria, não. Você está na melhor rádio da região, cascando aí todo mundão no melhor do gauchão, no cheiro de galpão, mas tudo na rima, que bom. É, então chega o horário brasileiro oficial de inverno do Timão. Pontualmente, 6:00 já. 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

0: Um dia eu falei pro vovô assim, mas vovô, o senhor com essa idade toda é um menino, é jovem, o senhor não vai ficar velho nunca. E ele me respondeu,
1: meu filho, o homem só percebe que tá ficando velho. É quando o trabalho começa a dar prazer e o prazer começa a dar trabalho.
2: Ué, tio Atijama do céu, que cheiro é esse, tio?
3: Fala, primo do Tijama.
4: Eu tô quente, eu paguei boi.
1: O meu nome é Comercindo.
4: É o bicho.
5: Preguiça. 18 mais 9, abração Emerson Popular Caçada. Abração também na pra tia Pretinha, lá na lanchonete da tia Pretinha, antigo Maranata, também tá sempre dando audiência aqui pro nosso cheiro de Galvão. E agora no clique do mouse, uruguaio mais gaúcho do Brasil, Éber Artigas, o gaúcho da fronteira. É, já que é o gaúcho da fronteira, vai pra ele que canta idêntico gaúcho da fronteira, abençoado com bagual de um vozeirão, o famoso Mancha Negra na região de Itaberá, bagual de locutor, um abração, meu irmão. O bagual de locutor também é o Adalberto Oliveira, pessoal, e da co-irmã, a Rádio Camponesa do MST, um abração, Adalberto, e toda a rapaziada da MST, a Camponesa, obrigado pelo sempre, pelo carinho. E mais, quem, falando em dom da palavra, da comunicação também, aí em São Gés, no Paraná, grandes amigos, ouvindo nós, Orlandi Pinheiro, também Urides Vieira, Grupo Beira Rio, obrigado sempre pelo carinho, gaúcho da fronteira, senhor.

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Agora 18 mais 18, 18 idem, então vamos! 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

0: 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Ei, bom demais, né? Um abração também pro amigo Ariel. Ei, Ariel, nosso Corinthians também. Vou te dizer, ontem até que não doeu muito perder, mas vou te fazer. Não é fácil ser corintiano, né, Ariel? 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Ah, também a Adelinda.
1: Oi,
0: Adelinda. Opa.
1: Sou
0: eu.
1: Queremos do... Ou Serranos, tá bom? Tchau, tchau, com Deus. Amém. Tchau, tchau.
0: Obrigado, Adelinda, pela participação. Ah, e também o amigo esse aqui, vou te dizer, uma figurinha também caprichada, daquelas carimbadas.
2: Boa tarde, Djalma Santos.
0: Boa tarde, Zezão.
2: O Zezão nosso aí, eu sou fã número um do senhor.
0: Obrigado.
2: Manda qualquer música pra mim, da sua programação do Gaúcho, do Shot, faz qualquer um.
0: Eita.
2: Deus abençoe e te guarda. Eu tenho uma estimação muito grande pra tu, certo? Já fui.
0: Certo. Esse é meu amigo Zezão, certo? E também Tacalepau, Marco Reio. Aí o Bar de Mercearia Dom Nunes, no comando o grande amigo Marcos. E também tá aí toda a galera, a clientela ligadinha no nosso cheiro de galpão. Então vamos trazer uma dobradinha aqui dos Serranos, um trecho de um shot e depois a vaneirinha da saudade lá pro Tacalepau, Marco Reio.

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0: Peguei o vovô e a vovó, botei no automóvel e levei pro zoológico pra passear. Ô, beleza, ver os animais, tudo lá, né? Os outros. De repente, a gente passeando por ali, o guia do zoológico viu o casalzinho de idade. Opa, temos aqui um casalzinho com 80 anos de casado. Vamos falar sobre a vida dos animais. Todo ser vivo ama. Temos ali, por exemplo, o leão que namora com a leoa 40 vezes por mês. A vovó falou, tá vendo, velho? Temos ali o macaco que namora com a macaca 30 vezes por semana. Diz a vovó, tá vendo, velho? Temos ali o coelho que namora com a coelha 50 vezes por minuto. Diz a vovó, tá vendo, velho? E temos ali atrás o rinoceronte. Ah, o rinoceronte namora com a rinoceronta uma vez só por ano. Diz o meu avô, tá vendo, velha? A vovó falou, deve ser por isso que tem chifre até no nariz, né?
1: Companheirada, é hora da partida. É fim do
2: baile. É, esse é o famoso Paulinho Micharia.
1: Uma pra dar a despedida.
2: Chegando no final, o cheiro de galvão, agradecendo o carinho da sua audiência, a participação. Fica aqui, já já tem rap.

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E nos falamos amanhã neste mesmo horário, se Deus quiser, e sempre lembrando, Brasil, minha pátria, Itararé, meu país, e para você que a assinatura faz a diferença, sem arrogância, com humildade, com transparência, onde tem ordem, tem progresso. E para ter abraço, é vacina no braço. Falando de vacina, papai e mamãe, atualiza sempre a carnetinha de vacinação dos filhinhos e a tua também, porque fazer o bem também te faz o bem. E nunca faça, nem deseje para os outros o que não quer para você. Gauchada, primaiada, é bom ser bom.

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0: Oi, boa noite, 18 horas com 34 minutos, bem-vindo! Está no ar a edição do Happy Hour, começando tudo de novo! Segunda hoje, 14 de setembro! A partir de agora estamos juntos, a partir de agora com você! E claro, com a melhor programação aqui da melhor e mais ouvida! Depois do craque Djalma, eu chego por aqui, eu sou o Léo Medeiros, muito prazer! Como é que tá você? Como é que passou o final de semana, hein? Tá pronto pra começar? Então vamos nessa!
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1: 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Muito bem, galera, faltando 8 minutinhos agora para as 19 horas. Muito boa noite, você que está chegando agora aqui com a gente, muito bem-vindos. Você que gosta da programação aqui, gosta do Happy Hour, você já sabe, um final de tarde, início de noite, hoje com chuvinha, aquela

0: chovia maneira que vem assim, maneira como foi agora durante o dia, né? Não venha com aquele jeito que foi esses dias atrás aí, pode deixar por lá. E vai passando aí, vai cortando volta, porque realmente a chuva tá ficando complicando muito a região por aí. Meu Deus do céu. Mas hoje, graças a Deus, tá bem levinha, não tá torrencial, tá aquele jeitinho bem calmo. Essa que molha, né, gente? Isso é muito bom. Bom, deixa eu falar de menos de chuva aqui, deixa eu falar dos ouvintes que tá chegando por aqui, participando com a gente nesta segunda-feira. O meu amigo Ariel Santos estava ausente, Ariel! Boa noite, guri! É, ele tá chegando por aqui com a gente, e ouvinte aí de todos os dias do nosso programa. Ele que é jardineiro da Vila Esperança, um dos garotos muito bom, inclusive, nessa área. E se você quer deixar seu jardim top, fale com ele. 99997-990337 é o telefone do menino, tá? Converse com ele. E vai, Corinthians! Perdeu, mas não tem problema nenhum, né, Ariel? Perdeu, perdeu. Ah, esse jogo, eu quero ver quarta-feira. Quarta-feira é tudo de bom pra nós. Tem que ter vitória lá pros lados, lá da arena, né? Vamos ver, vai dar Corinthians! Falar em Corinthians, um abraço lá pro meu amigo Ricardinho, já no começo do programa. Alô, Ricardinho! Ricardinho é o nosso fã incondicional do programa também, abraçando lá toda a galera que tá junto com ele, curtindo o nosso programa. Um abraço lá pra Zuleide também, lá pra Isabel, que não perde o nosso programa todos os dias, acompanhando o Happy Hour. Um abraço também vai lá pro pessoal da Santa Terezinha, essa galera não perde o nosso programa, mas de jeito nenhum. Um abraço lá pro meu amigo Edmilson, o tapinha nas costas lá do Ari Ovaldo também, gente fina, parceiro nosso, amigão aqui. Um tapinha nas costas também lá do meu amigo Julião. Tudo bem, Julião? Tô devendo uma visita aí, né? Qualquer hora a gente dá um pulinho aí. Um abraço também lá pro Luiz Amaral, gente boa. E pra toda essa galera que tá sempre conosco na melhor programação por aqui. E também a Marisa Guetti, não perde o programa, né, Marisa Guetti? Um abraço pra você, o Cadu, tá? A mamãe também, a simpática Dona Luzia, lá no Cerrado, tá ligadinha também. Um abraço lá pra Inês também, com as amiguinhas, puxando a fila. Um abraço pra todos vocês, muito grato pela atenção dispensada na nossa noite, que só tá começando!
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2: 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Muito bem, 19 horas com 5 minutos. Um abraço também lá pro meu amigo que está na Santa Terezinha, o Amaral Sapateiro. Gente boa, sempre está conosco aqui, ouvindo a nossa programação. E boa noite, Léo, meu amigo Léo Medeiros, aqui é o Cezinha. Olha aí, apareceu o Cezinha, filho do Pedrinho Codorna, lá do bairro do Erval. Um abraço pra toda a galera do bairro do Erval, que sempre tá com a gente. O Pedrinho sempre tá acompanhando aí, viu, Cezinha? É, o Cezinha deu uma sumizinha. Tudo bem, Cezinha? Apareceu, né? Um abraço pra você, amigo. Seja bem-vindo aqui conosco. Tapinha nas costas aí. Ele pede uma música, meu velho pai. Ah, tá. Eu já agradeço a sua atenção, obrigado. Se possível, mandar um abraço pro Gilberto também. Alô, Gilberto! O Gilberto não perde o programa também, o Gilberto, para aqueles lados lá, né, Gilberto? Gente boa demais. Ô, Gilbertão, tapinha nas costas. Falar no Gilberto, um abraço para toda a família lá também, a família Camargo, sempre tá conosco. Um abraço lá pro meu amigo, os amigos lá da Casa Camargo, também conferindo a gente, a Andréia, o Lúcio, a Dida, um abração para vocês. A Creine, a Creinilda, um abraço, Creine. E também vai um abraço lá também para a Tereza, para a Dona Azusa, sempre tá com a gente aqui, tá bom? Muito obrigado pela participação. Obrigado, Cezinha. Daqui a pouco eu vou tocar sua música e tá chegando mais gente aqui. Quem é?
3: Boa noite, tudo bem com você?
2: Opa, boa noite, bem, Raquel. Tudo, tudo bem contigo?
3: Tudo bem com você, Raquel Marques de Sérgio de Morada. Olha a horta para você, ó.
2: Ah, já ouvi aqui.
3: Eu te lembro ser uma horta.
2: Isso.
3: Tá bom, eu quero oferecer meu esposo Carneiro.
2: Uhum.
3: Minha amiga Zuleide, o Ricardinho também, corintiano.
2: Opa.
3: Minha irmã Maria Antônia. Minha amiga de Cássia também.
2: Uhum.
3: O Alex Leiteiro de São Paulo.
2: Ah, o Alex. Alô, Alex. Quem mais?
3: E todos os meus amigos também.
2: Toda a galera. Que bom.
3: Uhum. E minha irmã Maria Antônia.
2: Ah.

0: Tá certo.
1: Tem os Mercança 1, Mercança 2, aqueles de Gustavo.
0: Isso.
1: A tagarejo é top!
0: É, lá tem o,
1: abençoe,
0: o Sombra lá também.
1: Né? Família,
0: um abraço, moçada.
1: São todos meus amigos de vocês, tá?
0: Isso.
1: Então, de parabéns, cada um de vocês.
0: Obrigado.
1: Amo todos vocês do rádio aí, tá bom?
0: Obrigado, Raquel.
1: Deus abençoe também vocês.
0: Amém.
1: Cão da Verdura também, o Nelson também.
0: Todos nós, né?
1: Todos meus amigos, tá bom. Né? Bye, bye.
0: Bye, bye, Raquel. Obrigado, viu? A Raquel sempre com a gente, sempre aqui. Na programação da 94. Muito grato. Ela lembra de todo mundo, né, gente? Manda abraço para toda a galera. Pessoal do Atacarejo, lá do Souza. Lá tem o Sombra, lá tava brincando aqui. Ele ouve o programa também, né? Um abraço para todo mundo aí. E tem mais gente chegando aqui. Vamos ver quem é.
2: Boa noite, Ariel, meu Diego.
0: Boa noite.
2: Sou fã do Rapelão.
0: Opa!
2: José Carlos Muni.
0: Obrigado.
2: Sou fã, senhor. Deus abençoe. Qualquer música, toca o Rita da Chuva para mim.
0: A Rita da Chuva?
2: E com Deus. Deus te guarde.
0: Amém. Fala em ritmo da chuva, vamos lá então, né? 19:08 na melhor.
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2: Oi, Liel, tudo bem com você, Liel? Que você passou ontem? Passou bem ontem? Aqui é de Lima Via Beca, quero música Oi, Yes, tá bom? Adoro essa música. Minha música não, tá bom? Sou apaixonada com essa música, tá bom? Tchau, tchau, com Deus. Até amanhã, se Deus quiser, tchau, tchau. Tudo nosso programa Via Beca, tá bom? Tchau, tchau, com Deus.

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0: Muito bem, estamos de volta aqui na ZYD 953, operando 94,3 Itararé, São Paulo. Segundona, 14 de setembro, começando na boa a sua noite aqui no Happy Hour. Tá chegando por aqui a Rosângela Filipac. Ô, Rosângela, boa noite. Manda um abraço pro Dirceu Fernandes, pro Marcelinho Moreira, pro Rômulo Terra, pro Alex Leiteiro, João Paulo, em especial pra você, obrigado. Nos Altos da Santa Terezinha. Outro pra você, um abração também aí. Rosane sempre tá conosco aqui na nossa programação da 94, não só o meu programa, mas também os demais que estão na sintonia, curtindo a melhor programação por aqui. Que maravilha! Muito obrigado pela participação de todos aqui com a gente na nossa noite, né? Que só tá começando, né, gente? Que maravilha! Seguindo em frente, 19 horas com 22 na melhor.
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0: 19h22, na melhor.
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Atenção, fofoqueiros de plantão! Luísa Sonza pegou todo mundo de surpresa ao anunciar seu noivado com o cirurgião plástico português Luiz Ribeirinho. O casal, que já vinha sendo alvo de especulações, agora oficializa a união, deixando os fãs em polvorosa com a novidade. O romance de Luiz e Luiz parece estar mais sério do que nunca. A cantora, sempre discreta sobre sua vida pessoal, decidiu compartilhar a boa nova. E claro, já estamos ansiosos por todos os detalhes desse casamento, que promete ser um dos mais comentados do ano. Felicidades

0: Tá com tudo de quebra com o nosso Happy Hour. Boa noite! Como é que tá você? Tá tudo ótimo, que maravilha! Segundona, na boa aqui, na melhor programação pra você, até às 20 horas e 30 minutos. Muita música boa rolando e a sua indicação. Olha aqui, falar em música boa, deixa eu ver aqui, o pessoal tá chegando, participando. Aliás, tem 4 pedidos aqui. Vamos ver quem chegou aqui. A Inês! Oi, Inês, do Bairro do Cerrado, tá confirmando a audiência. Obrigado, Inês. Um abraço para você. Obrigado para toda a galera do Cerrado. Deixa eu ver, tem mais aqui. Boa noite, Léo. Aqui é Camila. Opa! Camila, aqui é do Bairro do Cerrado. Manda um abraço para nós. Manda um abraço para nós, pro meu marido Mirtinho e minhas filhas Ana, Alice, que tá com a avó, né? E as minhas que estão com nós, Alana e Luísa. Nome de artista, Alana, hein? Tá certo, Deus abençoe. Obrigado, um abraço para todos aí, viu? Tem mais gente chegando aqui. O meu amigo André Taruga, André, lá de São Gés, boa noite. É o famoso Taruto, famoso Taruga. Temos aqui da escuta e descansando os trabalhos. De arbitragem ontem em Jaguariaíva. E hoje pela empresa Sem Gesso, Papel e Celulose. Que os trabalhos não param, tá certo. Pedi uma música aqui com Zezé de Camargo e Luciano. Tá certo, abraço aí do famoso Taruga, árbitro de futebol. Manda um abraço aí pro Paulo Jaca e... Vamos na escuta! Obrigado pela participação aí conosco, meu amigo André. Tá aí o Zezé de Camargo e Luciano.
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4: Léo Medeiros, eu quero ouvir a música do Roberto Carlos, Eu Te Amo.

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0: Marque a sintonia até as 20h30. Estou aqui contigo. É muita música boa rolando para você nos aqui no nosso painel Master, detonando as carrapetas na boa. E tem gente participando, chegando por aí, diga.
1: Fala, Léo Medeiros, como
0: opa,
1: você tá, meu amigo? Eu aqui de novo, ó.
0: Felipe, que maravilha.
1: São José dos Pinhais.
0: Obrigado.
1: Felipe, toca hoje pra nós aí uma internacional, Wiz Khalifa, See You Again. É, manda pra toda a galera aí que tá trabalhando agora e pra quem tá em casa descansando também, né? Um bom descanso aí pra todos. Aquele abraço, meu filho.
0: Beleza, obrigado, tá rolando
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0: Muito bem, estamos de volta, moçadas. Última parte do nosso programa. Deixa eu abraçar aqui a galera que está curtindo o nosso programa, né, gente? Um abraço especial vai lá pro meu amigo Jorge. Tudo bem, Jorge? O Jorge, a Josi, a esposa, a Duda e também o Diogo, né? É, tá todo mundo ligado com a gente na JJ Marcenaria. Um abração para todos aí, muito grato sempre pela sintonia conosco todos os dias, diariamente, aqui na programação da 94. Quero abraçar também o pessoal de Sorocaba que está curtindo a gente lá. Ele já confirmou a audiência aqui. Obrigado, Jorge. Um abração para você, viu? Um abraço lá para o João Vitor, lá em Sorocaba, o meu sobrinho, a Ana, a Rosa, o Zé e todo mundo lá que está ouvindo a gente. Muito obrigado aí, para a família toda. E também um abraço lá para o Fausto, para o Aurélio, para o meu amigo Rivail, que antes morava em Sampa, agora está em Sorocaba, né? Adriana, lá em Sorocaba, também um abraço a todos vocês aí. E um tapinha nas costas vai também para a galera lá de Itapetininga. Sabe quem puxa a fila lá? O meu amigo conterrâneo Zé Cássio, quietinho hoje, né, Zé Cássio? Tá chovendo aí, ó? Que pergunta do Léo, não? Um abraço para todo mundo de Itapetininga, aquele abraço tão especial. E vamos lá, vamos atender agora aqui o pessoal da Saele Marcenaria também. Alô, minha amiga Sabrina, o esposo, os meninos, a mamãe que tá curtindo a gente. Eles são fã do Mato Grosso e Matias.
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Essa canção fala de um exemplo de como se deve ser um amor entre duas pessoas, em que essas duas pessoas acabam sendo tudo uma para outra. E o mundo precisa de relacionamentos assim. É preciso você se entregar completamente.

Muito bem, por aqui a gente vai ficando, né, gente? Obrigado você que estiveram conosco, obrigado você que está chegando agora também. Não se preocupe que amanhã a gente atende todos aí com muito carinho, tá bom? Muito grato, um abraço a todos que estiveram aí acompanhando e aqueles que chegaram. E tem mais um detalhe, o pessoal da Zona Rural que está acompanhando também, o nosso abraço. Começou com o Erval hoje, né? Aí o pessoal do Lajeado também está com a gente, o Pinheirão e toda essa galera aí dos quatro cantos da City aqui também, ligado com a nossa programação nesta edição de segunda-feira, começando mais uma semana. Tenham todos uma ótima noite, que Deus te abençoe e a programação segue até amanhã, né? Então, daqui a pouco tem muitas madrugadas aqui da 94, é fantástico. Não desligue o rádio, não. Continue com a gente. A gente se vê por aí.

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O endereço é Rua José Rolim Sobrinho, número 554, Vila Tonico Adolfo. Serão todos muito bem-vindos.

Prezado ouvinte, muitas vezes o estresse e o cansaço físico, mental ou emocional, tão comuns nos dias presentes, nos fazem tolerantes com situações duvidosas, como por exemplo, no lar, ao concordarmos com sugestões ou pedidos de filhos ou filhas, sem antes pensar a respeito do assunto ou analisar as circunstâncias e possíveis consequências que poderão decorrer de determinada concessão. Antes de tudo, há que se pensar no compromisso que assumistes diante de Deus Pai e dos seus santos em relação à tua vida e à tua alma, e por extensão aos teus filhos e filhas. Diante disso, te mantenhas atento e sejas cuidadoso para não expor as tuas crianças a situações que elas mal compreendem, que as sujeite ao ridículo, ao risco de se envolverem em situações embaraçosas e à prática de condutas não aprovadas por Deus Pai e os seus santos. Embora algumas situações, fatos ou caracterizações temáticas possam parecer simplórios ou divertidas brincadeiras, uma análise criteriosa a respeito indicará que são originários de tradições ou práticas pagãs, incompatíveis com ensinos doutrinários desta Igreja, com os quais te identificastes ao tomar conhecimento e crer na mensagem apostólica. Assim sendo, peça sabedoria a Deus Pai e aos seus santos para conversar com os teus filhos e filhas de maneira simples e clara, usando palavras que eles possam entender para explicar o motivo pelo qual não aprova certos pedidos deles. Com moderação, mostre a eles os perigos e as possíveis consequências de ideias, comportamentos ou hábitos prejudiciais que podem afetar de maneira negativa a vida, o futuro, a família, a fé e a alma de crianças e jovens. Com amor e interesse pelo bem de seus filhos e filhas, alerte-os sobre os riscos da exposição excessiva à internet, a telas e celulares, e como isso pode prejudicar a saúde deles. Estimado ouvinte, recomendamos que, com esperança e fé no poder celestial, zeles com amor, afeto e bondade desse tesouro precioso que Deus Pai e o Divino Espírito Santo colocaram nas tuas mãos, que são as tuas filhas e filhos.

Convidamos os prezados ouvintes do programa Hora Milagrosa para que venham visitar as congregações da Igreja Apostólica nas seguintes localidades: Itapetininga, São Paulo, com reuniões aos domingos às 11h30 da manhã, Rua Afonso Samarco, número 151, bairro Maricota. Itararé, São Paulo, com reuniões aos sábados às 19h e aos domingos às 11h30 da manhã e na segunda quinta-feira de cada mês às 19h30, Rua José Rolim Sobrinho, número 554, Vila Tonico Adolfo. Paranapanema, São Paulo, com reuniões aos sábados às 19h e aos domingos às 10h da manhã, Rua Urias Domingues Leite, número 416, Centro. Divulgamos a seguir um depoimento de fé enviado para a sede desta Igreja Apostólica. O senhor Marcelino Barbosa de Souza Neto é de Barra do Garças, estado do Mato Grosso, de onde enviou o relato das bênçãos que recebeu para sua saúde e bem-estar. Aconteceu que, num dia de novembro de 2021, esse senhor perdeu o equilíbrio dentro da cozinha da casa dele e caiu, batendo com a cabeça num balcão de mármore, impacto que o fez perder os sentidos e passar a sangrar pela boca e nariz. Resultados de exames detalhados indicaram presença de sangue no cérebro dele, fato que levou os médicos a mantê-lo internado para acompanhamento das reações e tratamento específico. Decorridos 4 dias, novos resultados indicaram redução do hematoma e ele recebeu alta para continuar com o tratamento em casa. Graças ao amparo da Santa Vó Rosa e do Santo Irmão Aldo, benditos santos aos quais vinha suplicando por alívio, o senhor Marcelino teve boa reação ao tratamento indicado. Daí, há 15 dias, bastante admirado, um médico informou que esse paciente não havia trincado o osso da cabeça, mas sim fraturado e que, apesar

médico informou que esse paciente não havia trincado o osso da cabeça, mas sim fraturado e que, apesar disso, se encontrava bem, livre do hematoma interno. No entanto, o Sr. Marcelino continuou com forte dor de cabeça, desconforto que levou a suplicar, mais uma vez, pelo amparo e misericórdia da Santa Avó Rosa e do Santo Irmão Aldo. Na manhã seguinte a essa providência de fé, ele acordou bem disposto, livre da dor de cabeça e de zumbidos no ouvido, desconforto que vinha se mantendo há mais de 10 anos. Reconhecido pelas bênçãos recebidas para sua saúde e bem-estar e pelo livramento de algo mais grave decorrente da queda que sofrera, esse senhor direcionou ações de graças ao poder celestial, à Santa Avó Rosa e ao Santo Irmão Aldo, por meio de seu depoimento de fé, recebido na sede desta Igreja Apostólica em março de 2025. Nosso endereço para cartas: Igreja Apostólica, Caixa Postal 10.064, CEP 03014-970, São Paulo, capital.

0: Estamos apresentando a Hora Milagrosa e na sequência vai falar-lhes o pastor Ramão Simval Medeiros Machado.
1: Ó prezados e amados ouvintes, tenho a satisfação de mais uma vez estar com vocês para transmitir-lhes palavras de ânimo, de fé e para ajudá-los a terem a paz celestial. É o que eu vos desejo em nome do primaz apostólico Santo Irmão Aldo, também da Santa Vó Rosa, o glorioso Espírito Consolador, que Jesus nosso Senhor e esses santos poderosos encontrem na vossa alma, ouvintes, a fé, o amor, a esperança de ser mais feliz, de ser também santos como são os santos na glória celestial. E isto é uma palavra de Jesus nosso Senhor, que disse: sede santo como é santo vosso Pai que estás nos céus. Prezados ouvintes, neste tema eu lhes mostro que Jesus nosso Senhor, como unigênito e primogênito Filho de Deus, veio a esta terra com o objetivo de banir da vida dos que creem, banir toda a maldade, a influência de todo o pecado, a escravidão deste mundo, inclusive o pecado original. Exatamente para transformar estas almas que creem e que virem a crer em santos para a glória de Deus, o nosso Pai.

0: Por isso, ele disse: sede santo como é santo vosso Pai que estás nos céus. Mas junto a esse ensinamento, eu quero também lhes mostrar que para serem santos como são os santos da glória celestial, como é santo o nosso Deus, como é santo o irmão Aldo e todos os demais santos do nosso Pai, para que a sua alma, prezado ouvinte, seja também igual a deles, é preciso tomar sobre si a responsabilidade de filho de Deus. E qual é esta responsabilidade de filho de Deus? É viver honradamente, não da maneira como o mundo entende, mas como Jesus viveu, como a nossa Mãe Maria Santíssima, que nunca fugiu da sua luta. Prezados ouvintes, ela foi encontrada por Deus, o nosso Pai, com um espírito perfeito, santo, com uma predisposição de fazer tudo aquilo que Deus, o Pai, lhe pedisse. Então, esta Santa Divina, Virgem Maria Santíssima, foi escolhida por Deus para servi-lo, como mãe do Salvador. Mas não só como mãe, não só para que ele nascesse e viesse a este mundo, mas também para que ela o ajudasse no seu ministério, como ela o fez. E ela nunca se negou a Deus em nada, e nem ao seu filho, de ajudá-lo e de estar com os que vieram a crer nele, porque Maria Santíssima herdou o galardão de Rainha dos Céus. E ela protege, ampara todos os que creem no seu amado Filho e creem nela também. E nos dias atuais, os que creem na Santa Vó Rosa, o Espírito Consolador. Que todas estas providências de criar estas santas poderosas e de ter tantos santos profetas e apóstolos do nosso Deus e de Jesus, foi exatamente com o objetivo de dar o amparo, a proteção divina para criar santos nesta terra. Então, prezados ouvintes, nos dias atuais, é inteiramente possível a uma pessoa santificar a sua vida. Santificar não é ter um poder para operar milagres, como Jesus fez. Se for esta a vontade de Deus conceder a alguém, ele fará. Mas, na verdade, isto nos dias atuais só foi dado à Santa Vó Rosa e ao irmão Aldo como seu santo profeta. Entenderam? Faz parte dos planos de Deus e das suas promessas. Mas para nós outros, como criaturas comuns, no estado espiritual de poder e autoridade para realizar as maravilhas de Deus, para nós só foi dado o direito de sermos santos como eles são santos. Quer dizer, de ter um espírito purificado, sem nenhum pecado, sem nenhuma maldade, vivendo humildemente, mansamente, sendo justo em todas as coisas. Então isto é possível para quem crê, ou para quem vir a crer e praticar a doutrina e a disciplina do Reino dos Céus. Então, prezados ouvintes, note que a palavra da doutrina, ela é santificadora, porque ela nos ensina. E nós temos falado neste santo programa que a pessoa tem que tirar do coração a maldade. O centro de tudo o que temos ensinado é a pessoa limpar o seu coração dos maus sentimentos. A pessoa que ainda tem inveja, a pessoa que ainda mente, a pessoa que fala mal dos outros, a pessoa que tem ódio, tem vontade de brigar, de espancar alguém, até de tirar a vida dos outros, tem que largar disso, tem que tirar essas coisas do coração. A pessoa que ainda tem o sentimento de enganar o próximo, de roubar, de furtar, não é? Esses sentimentos não são de Deus. A pessoa ociosa, pessoa, falando assim bem claro, preguiçosa, que não gosta de trabalhar, é uma pessoa que explora o seu próximo, porque vive às custas dos outros. Não tem ânimo para trabalhar, não tem boa vontade para fazer o bem, para ajudar alguém, para ajudar a si próprio. Entenderam, ouvintes? Então essas coisas são reprovadas por Deus. E nós temos que ter, acima de tudo em nossa vida, um respeito muito grande ao nosso Senhor Deus, ao seu Divino Espírito Santo, a todos os seus santos e anjos, a Jesus nosso Senhor e ao Consolador, a Santa Vó Rosa, com muito respeito. Porque, prezado ouvinte, se o Senhor, a Senhora que estão me ouvindo agora, vocês ainda não conhecem quem é a Santa Vó Rosa, ouviram falar, mas não sabem, então procurem conhecer e procurem sentir na sua alma o desejo de ser abençoado por ela, de ser esclarecido, lutando para aceitar os ensinamentos desta igreja. E assim, neste ponto é que nós temos que ser humilde para admitir que Deus é soberano, quer dizer, Ele é sobre nós e sobre todos. Deus é justo e perfeito e nós vamos segui-lo. Daí nós termos nesta igreja apostólica uma disciplina para o traje das mulheres, para o traje dos homens, para o traje das crianças, dos jovens. É uma disciplina honrada. Então, é uma maneira honrada de viver. Tudo que é desnecessário e é supérfluo é vaidade. E Deus não aprova, Deus não criou nada de vaidade. Então, prezado ouvinte, essa maneira é a maneira de viver santamente. Quer dizer, eu vivo essa disciplina, o Senhor, a Senhora estão vivendo, irão viver de livre e espontânea vontade, porque entendemos que a vontade de Deus deve prevalecer sobre nossa vida, porque Deus é nosso Pai Celestial, nosso Criador. Jesus Cristo deu a sua vida por nós, é o nosso Salvador. Ele merece o nosso respeito, Ele merece o nosso amor, Ele merece a nossa vida consagrada e santificada conforme Ele viveu. E assim é nossa Mãe Maria Santíssima, a Santa Vó Rosa também, todos os santos e anjos. Tenho o prazer de estar na sua casa, sobre a sua família, para lhes proteger, porque é uma família unida. É uma família que tem respeito uns com os outros, que vive dentro da sua casa mesmo, vive decentemente, não vivem de uma maneira sem respeito uns com os outros. Entenderam, ouvintes? Então isto é viver santamente. E é isto que Deus aprova em nossa vida. Por isto é que Ele disse: sede santo, como é santo vosso Pai que estás nos céus. É viver esta vida íntegra, honrada, cheia de temor e de respeito ao nosso Deus. Prezado ouvinte, então eu lhes pergunto: como está a sua vida? Como está a sua família? Os seus sentimentos? Como vocês vivem? Como está o seu coração? Cheio de maldade ou de bondade? De respeito a Deus ou de desrespeito às leis de Deus? Como estão vivendo? Tem vícios? Deus aprova o vício na sua vida? Não. Então, prezado ouvinte, eu lhes mostrei estas coisas em nome do Santo Irmão Aldo e da Santa Vó Rosa, com o desejo de que vocês façam uma reflexão e se preparem para dias melhores, para dias de paz e para, além de viver nesta terra santamente, um dia possam estar com Deus na glória celestial, quando aqui terminar a sua vida, a sua caminhada nesta terra. Que Deus o abençoe com a Santa Vó Rosa, Jesus nosso Senhor e o Santo Irmão Aldo. E neste momento eu passo a orar em seu favor. Tenham fé, peçam a Deus e a Santa Vó Rosa, Jesus, a ajuda divina para serem felizes e largarem de todos os erros e tudo que lhes atrapalha. Santa Vó Rosa, poderoso Espírito Consolador, eu te adoro, bendita Mãe Divina. Adoro-te, Jesus bendito, Senhor da vida, a Senhora Maria Santíssima e ao nosso Deus Todo-Poderoso, aos seus santos e anjos. E neste instante eu rogo as bênçãos para esses ouvintes que, tendo compreendido mais um pouco da doutrina e da disciplina do Reino dos Céus, creio que estão dispostos a corrigir-se na sua vida e a serem santos, perfeitos, zelosos de boas obras. Santa Vó Rosa, eu peço à Senhora que estenda a sua mão poderosa e abençoe esta família, abençoe este lar, para que eles tenham paz, tenham consolo, sejam livres do encantamento do pecado, que os engane e que os fazia pensar que, estando vivendo na prática de tantos erros, ainda tinham a graça de Deus. Poderiam ser santos, mas agora compreenderam que isto é errado e que eles precisam largar da maldade, tirar os sentimentos maus do coração. Santa Vó Rosa, tende misericórdia. Olha por aqueles que humildemente estão suplicando a tua graça, porque têm esperança de ser feliz, têm vontade de não sofrer mais, de não passar mais pelas dores, pelas enfermidades que já passou ou que está passando, porque está confiando na Senhora. Santa Vó Rosa, segundo a fé destas pessoas, que um milagre seja feito para que eles tenham saúde. Abençoe o seu trabalho, os seus negócios, as suas criações, a sua lavoura, tudo que eles fazem honestamente para o sustento da sua família. Abençoa estas crianças, estes jovens que estão nos ouvindo, as pessoas idosas, para que tenham fé, não sejam desanimadas, mas confiem na Senhora e as sejam agradecidas por tudo o que têm recebido dos céus. Prezados ouvintes, creiam nesta Santa de Deus, a Santa Vó Rosa, em Jesus nosso Senhor, que estamos abençoando. Santa Vó Rosa, unja a água que eles colocaram para receber desta virtude preciosa do teu poder, que a unção do Espírito de Deus seja com eles, e eles tenham paz, tenham a vida, e sejam guardados e amparados, livres de toda maldade. E que os teus santos e anjos fiquem neste lar, na companhia destas pessoas, para protegê-los e guardá-los. É o que eu desejo a todos vocês, ouvintes, em nome do Santo Irmão Aldo. Amém.
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1: Em Brasília, 19 horas.
0: Está no ar a Voz do Brasil. As notícias do governo federal que movimentaram o país no dia de hoje.
2: Olá, boa noite.
1: Boa noite para você que nos acompanha em todo o país.
2: Segunda-feira, 14 de setembro de 2026.
1: E vamos aos destaques do dia.
2: Programa de renovação de frota inclui motoristas de transporte escolar e de carga.
1: Agora é lei, medida que já atende mototaxistas, taxistas e caminhoneiros. Graziele Bezerra.
3: O programa oferece financiamentos mais acessíveis de veículos utilizados em atividades remuneradas, como transportes de passageiros e entregas.
2: SUS começa a oferecer vacina Pneumo 20 para quem tem mais de 85 anos.
1: Imunizante amplia proteção contra bactérias. Contra bactéria, apontada como a causa mais comum de infecções respiratórias em todas as faixas etárias. Thaísa Vitória.
4: Segundo o Ministério da Saúde, a estimativa é de que mais de 2 milhões e 300 mil pessoas façam parte do público-alvo em todo o país.
2: Mais segurança na hora de voar.
1: Já estão valendo regras mais rigorosas contra passageiros indisciplinados. Gabriela Noronha.
5: As medidas vão da orientação à multa e, nos casos mais sérios, à suspensão de voar.
2: E na apresentação, Luciana Vasconcelos e Nazi Brum.
1: E acompanha a gente ao vivo. Acesse